0: 93. 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
6: 9 e 4.

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0: 10 horas.
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0: 11 horas. 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
2: 11 horas e 30 minutos.

0: 11h53.
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3: Meia-noite 2. 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
1: 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Meia-noite e 24. Ah!

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3: Meia-noite e 49.

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2: Meia-noite e 52.

0: Meia-noite e 55.
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1: Meia-noite e 58.

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0: 2h59.
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3: 3 e 2.
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2: 3:33.

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1: Três e quarenta e cinco.
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0: 24 horas.
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0: 4

4:43.

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1: 4h49.
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0: 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Quis o destino que meu caminho fosse iluminado por um astro da constelação divina chamado Tião Carreiro. Fomos parceiro de música, mas acima de tudo, nos tornamos amigos e irmãos por toda a eternidade. Lorival dos Santos.
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0: 5h22.
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0: Obrigado. Bom show, fica com Deus.
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4: 5:36.

0: 5h40. 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

0: 6 e 1. 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

0: 16h24.
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1: 6h42. 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
1: Sete e 22. 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

0: Olá, muito bom dia, 7 horas 31 minutos, 7h31. Estamos entrando no ar com mais uma edição do seu informativo Timburi FM. Edição de hoje, segunda-feira, hoje segundão, né? São 6 de julho de 2026. É maravilha, vamos indo, vamos caminhando. E vamos falar um pouquinho da meteorologia. Sem previsão de chuva até o próximo domingo, tá bom? Então nós teremos aí tempo bom até domingo, quando então vem aí uma chuva, 10 milímetros. Para hoje, segunda-feira, mínima de 13 graus, já foi de manhã, agora já subiu, já está 14, e máxima de 25. Para amanhã, mínima de 12, máxima de 25. Quarta-feira, mínima de 11, máxima de 24 graus. Na quinta-feira, mínima de 10 e máxima de 26. Daí já começa a subir novamente. Na sexta-feira, mínima de 13 e máxima de 28. No sabadão, mínima de 15, máxima de 30 graus. O domingo, mínima de 17, máxima de 25. E aí no domingo já teremos 10 milímetros de chuva. É uma previsão um pouquinho longe, mas bem provável que venha essa chuva aí. E segunda-feira também previsão de chuva, um pouco menos, cerca de 4 milímetros. Temperatura mínima na segunda-feira será de 10 graus, máxima de 22. Agora na terça-feira da semana que vem está um pouquinho distante ainda, mas tudo indica que vai esfriar muitão. Pode pegar aí a sua colcha que está, a sua coberta que está lá no guarda-roupa. Pode pegar a sua manta, aquele cobertor quente, porque vai esfriar. 6 graus terça-feira da semana que vem, então é bastante frio. Na quarta-feira da semana que vem, aí já sobe um pouquinho, vai para 7 graus. Quinta-feira, a temperatura mínima será de 10, aí já sobe novamente. Vamos agora ao metade de agora. No momento, 14 graus de temperatura, o vento 1,8 quilômetros, né? Está um norte. A visibilidade reduzida a 200 metros. É, eu fui para a panificadora hoje, a padaria cedo. Está difícil de enxergar, hein? Você vai mais que pela sombra. O teto no momento é de 200 pés, ou seja, 60 metros apenas de teto. Pressão atmosférica, 1.020 hectopascal. Está totalmente fechado de neblina, também a umidade relativa do ar. Está marcando aqui 99%, mas eu creio que está mais. Londrina está 100% e também está totalmente coberta. Eu creio que aqui também está com 100% de umidade relativa do ar. Vamos agora à economia, o mercado agrícola. Segundo o Deral Cima, o Sistema de Informações do Mercado Agrícola da Secretaria de Agricultura, a soja fechou a R$ 115,00 em Apucarana, Cornélio Procópio, Jacarezinho, Londrina e Maringá. Todos esses núcleos regionais da SEAB fecharam a R$ 115,00. O milho amarelo, tipo 1, ele fechou a R$ 52,00 em todos os núcleos regionais da SEAB. O trigo fechou em R$ 70,00, já faz dias que está mantendo R$ 70,00 em todos os núcleos regionais da SEAB. O café beneficiado tipo 6, bebida dura, saca de 60 quilos, R$ 1.450,00 em Apucarana, o núcleo regional da SEAB de Cornélio Procópio, de Jacarezinho, Londrina e Maringá, R$ 1.450,00. Olha as moedas que circulam no nosso país. O dólar fechou em queda de 4 centavos de real a 5,17. O euro fechou em queda também de 4 centavos de real a R$ 5,91. A libra esterlina fechou em queda de 5 centavos de real a R$ 6,93. E o peso argentino continua a 0,0035, ou seja, mil pesos argentinos valem apenas R$3,50. Na Bolsa de Chicago, o fechamento de sexta-feira, a soja, olha, nada teve alteração, eu creio que foi em virtude do aniversário da independência deles lá, eles não funcionaram. Então, a soja manteve 11,48, o que deu na cotação de sexta-feira R$130,84, uma queda de R$1,02 em virtude da queda do dólar, porque lá não teve alteração. O milho amarelo fechou em R$4,42, o que deu na cotação de sexta-feira R$50,38, uma queda de 38 centavos de real em virtude da queda do dólar, não teve alteração lá. E o trigo PH 76 lá em Chicago, fechamento sexta-feira, 6 dólares, como quinta-feira também, R$68,39 seria a conversão na sexta-feira, queda de 52 centavos de real por conta da queda do dólar. A cotação do boi em pé, preço por arroba de 15 quilos, Cornélio Procópio R$345, Jacarezinho R$347. A vaca em pé, preço por arroba de 15 quilos, Cornélio Procópio R$315, Jacarezinho R$320. Foi alta de 1,5% na vaca em pé, subiu R$ 5,00 em Cornélio Procópio e o boi em pé subiu R$ 3,00 em Cornélio Procópio. O suíno em pé, preço por quilo vivo, R$ 5,30 em Cornélio Procópio, Jacarezinho R$ 5,32. Os bezerros, segundo Scott Consultoria, o Nelore Macho, a desmama ficou em R$2,995, bezerro Nelore de um ano R$3,545, garrote Nelore R$ 4.089, boi magro Nelore R$ 4.670, bezerro mestiço a desmama R$ 2.546, bezerro mestiço de um ano R$ 2.897, garrote mestiço R$ 3.474 e o boi magro mestiço R$ 3.982. Essas foram as principais cotações de hoje, tá? Então tá aí as principais cotações aqui na Timburi FM. E agora só vai ter modificação até o jornal de meio-dia. Vamos lá. Vamos agora às notas da polícia, trazendo as informações da nossa cidade, da nossa região e também do Paraná.
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0: Bom dia, Maria Borges.
2: Bom dia, Luiz. Bom dia a todos os nossos ouvintes, também todos os nossos amigos das redes sociais. Vamos aí ao boletim das ocorrências. Já são, Luiz, 7h40. Aí nós vamos para o intervalo comercial e já voltamos, então, com as informações tanto do boletim das ocorrências como os acidentes que houveram na nossa região. Até que já deu o horário aí? Então, eu já trago para vocês as informações de acidente da polícia, tudo aí o que tem para essa manhã.
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4: 7h40. 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

0: 7 horas 45 minutos, Marli Borges.
1: Vamos lá, Luiz, trazendo informações então da polícia, o boletim 18º Batalhão da Polícia Militar de ocorrências atendidas. Aí um resumo das ocorrências atendidas do dia 4 para o dia 5. Uraí, um furto simples, às 15 horas, dia 4, às 15 horas, na Avenida Brasil. A equipe da Polícia Militar foi acionada para atender um furto no local. Em contato com o masculino, 32 anos, relatou que havia deixado sua caminhonete Ford F4000 estacionada no posto localizado na Avenida Brasil e, após retornar para pegar o veículo, notou a porta aberta e o rádio havia sido retirado do painel e deu falta de algumas ferramentas que estavam no interior do veículo. E, após solicitar as câmeras do local, observou um masculino abrindo o veículo e saindo com os objetos, onde foi reconhecido pela vítima. Diante dos fatos, a equipe deslocou até o paradeiro do suspeito e, em contato com o masculino de 18 anos, ele confessou ter pecado os objetos e que estavam escondidos em uma caixa de verduras. Foi dado voz de prisão ao autor e conduzido para a Delegacia de Polícia Civil. Em São Jerônimo da Serra, às dia 4, às 17 horas e 26 minutos, na área rural, a equipe policial foi acionada via 190, onde, segundo solicitação, o masculino havia sido ferido por arma de fogo na reserva indígena de São Jerônimo. Foi repassado que o masculino estaria sendo levado para atendimento médico no Hospital Municipal. A equipe policial militar deslocou até a reserva indígena e, no local, o fato constatou uma grande aglomeração de pessoas e uma arma de fogo caída ao solo. Diante do risco, que a equipe recolheu a arma de fogo tipo revólver e fez contato com testemunhas que relataram ter ouvido disparos de arma de fogo e alguns moradores afirmaram ter visto uma motocicleta de cor prata com dois ocupantes com vestes escuras que saiu arrancando em direção à saída para Terra Nova. Posteriormente, a equipe policial fez contato com o médico plantonista que relatou ter realizado os protocolos de socorro, mas que o masculino, 29 anos, não resistiu aos ferimentos e faleceu. Segundo o médico, foi constatado 6 perfurações provenientes de arma de fogo. Foi acionada a Polícia Civil, que compareceu no local para os procedimentos investigativos. As equipes da Polícia Militar realizaram diligências, porém, até a confecção do boletim, os suspeitos não foram localizados. Em Cornélio Procópio, na rua Damião Pascoalino Júnior, a equipe policial militar recebeu denúncias anônimas de que dois masculinos estariam associados ao tráfico de drogas, realizando entregas de pequenas porções mediante solicitação realizada por telefone, e que estariam utilizando um veículo Volkswagen Golf cor prata para realizar as entregas. Diante das informações, a equipe policial intensificou o patrulhamento no conjunto Veneza e, em determinado momento, foi visualizado o veículo citado em frente à residência de um dos suspeitos. Foi dado voz de abordagem ao condutor. Em revista pessoal, nada de lícito foi encontrado. Porém, ao realizar a vistoria no veículo, foi localizado 2 porções de substâncias análogas à cocaína. A quantia de R$ 350,00, ao realizar a abordagem, chegou na residência outro masculino, citado na denúncia. Ao ser abordado, nada de lícito foi localizado. Indagado confessou ter a quantia de drogas na residência, que foi localizada em seu quarto. 4,5 gramas de substância análoga à maconha. Diante dos fatos, os indícios de comercialização de entorpecentes, foi dado voz de prisão aos envolvidos e encaminhado para a Delegacia de Polícia Civil. Em Nova Fátima, às 17 horas e 53, na rodovia PR-218, receptação, direção perigosa de veículo, a equipe policial militar em patrulhamento pela PR-160, em perímetro urbano, visualizou um masculino que, ao perceber a presença policial, adentrou rapidamente um veículo Ford Ka de cor branca e saiu em alta velocidade pela rodovia em direção a Ribeirão do Pinhal. Diante da suspeita, foi feito o acompanhamento tático do veículo. O condutor não obedeceu à ordem de parada, vindo a trafegar em alta velocidade e fazendo ultrapassagens forçadas, colocando em risco usuários da via, que após algum tempo, o condutor veio a perder o controle do veículo, saindo da pista e adentrando em uma plantação. Foi dado voz de abordagem ao condutor em revista pessoal, nada de ilícito foi encontrado. Ao verificar o veículo, possuía divergências de placa utilizada e que o chassi constava um alerta de furto na cidade de Curitiba. Indagado, o condutor relatou ter adquirido o veículo no valor de R$ 32.000 na cidade de Ibaiti, no Paraná. Foi constatado que o condutor não possui CNH e que apresentava sinais de embriaguez. Diante dos fatos, foi dado voz de prisão ao masculino, encaminhado para a Delegacia de Polícia Civil. Também, pelo amor de Deus, hein? Não tinha habilitação, carro roubado, com drogas.
0: Bom menino. Aí vai lá, né, vai ver o advogado. Não, doutor, é um bom menino, tem residência fixa.
1: E ainda, Aloysio,

0: minutos na rua Deputado Nilson Ribas, compareceu ao destacamento da Polícia Militar um masculino de 60 anos, relatando que teve um desentendimento com outro masculino que queria cobrar o valor de R$ 40,00 por ter estacionado em lugar público, que ao se recusar a pagar, o autor veio em cima dele e desferiu socos em seu rosto, ocasionando um corte no lábio superior e um inchaço em seu olho direito. Relata que, devido ao seu estado de embriaguez, não soube repassar exatamente as características do agressor. Diante dos fatos, a vítima foi orientada quanto aos procedimentos cabíveis. Furto em Congonhas, a 1h49 minutos do dia 6, na rua Manuel Antônio Paiva, a equipe policial militar foi acionada para atender um furto em uma residência no local. Contato com a vítima relatou que deixou sua residência por algumas horas e, ao retornar, percebeu que a porta estaria colocada de maneira diferente. Ao entrar no imóvel, constatou que seu aparelho de televisão marca Philco de 55 polegadas havia sido furtado. Diante dos fatos, a equipe realizou a diligência, porém, o autor não foi localizado. A vítima foi orientada quanto aos procedimentos cabíveis. Temos também aí mais informações da área da polícia. Nós tivemos acidentes também nesse final de semana, vários acidentes, mas aqui na nossa região também nós tivemos um acidente com uma carreta Scania cor branca ali na curva do Jardim Paraíso, próximo ao Matadouro, um pouco para cima lá daquela, exatamente da curva ali, uma Scania com placas do Paraguai cor branca, o condutor também é paraguaio, estava carregado com legumes e ele então disse que a princípio nós tínhamos a informação de que ele havia sido fechado por um veículo, mas depois o condutor falou que foi a barra de direção que acabou quebrando e por isso ele não conseguiu controlar o veículo, vindo a capotar. Então, o condutor teve ferimentos na testa e também no nariz, mas ele estava no local ontem, a hora que nós estivemos lá, ontem de manhã, e ele estava bem, só com poucos ferimentos. Outro acidente que nós tivemos ontem foi com a viatura da Polícia Militar em Itambaracá. A viatura se envolveu em um acidente durante um acompanhamento tático em Itambaracá na noite desse domingo, dia 5 de julho, por volta das 20 horas. O acidente de trânsito envolveu a viatura da Polícia Militar, foi registrado no município de Itambaracá. De acordo com as primeiras informações, aí, a equipe policial realizava um acompanhamento tático a uma motocicleta não identificada pela rua Presidente Vargas, nas proximidades do campo municipal. No cruzamento com a rua Francisco de Paula, a viatura acabou colidindo com um veículo Volkswagen Gol de cor verde com placas de Itambaracá. Com um forte impacto, a viatura foi arremessada contra o muro de uma antiga escola Sebastião Severino, atualmente desativada. Dois policiais que estavam no veículo, um homem e uma mulher que estavam na viatura, sofreram ferimentos, eles foram socorridos pelas equipes de resgate e, segundo as informações iniciais, estavam fora de perigo, estavam tudo bem. O condutor do Gol não se feriu, os dois veículos ficaram com danos de grande monta e praticamente destruídos. Já a motocicleta, que era acompanhada pela equipe policial, tomou rumo ignorado e até o momento não foi localizada. Diversas equipes prestaram apoio à ocorrência, entre elas viaturas da Polícia Militar da região, equipes da RPA e da Rotan, além do Corpo de Bombeiros de Bandeirantes, com ambulância e caminhão de resgate. Equipes do SAMU e da Defesa Civil de Bandeirantes e ambulância do município de Itambaracá. Deu, Luiz?
1: 7h55, 7h55, ao meio-dia tem muitas notícias para você. Nós vamos falar, por exemplo, que lá em casa a seleção perdeu, não teve vitória não, lá em casa foi derrota. E o Paraná ganha o primeiro voo internacional vindo da Europa, né? Nós já tivemos da Argentina e tal, mas agora veio de Portugal. Esse final de semana inaugurou uma linha internacional E segundo aí o prefeito de Curitiba, de São José dos Pinhais, isso vai ajudar muito, porque vai trazer turistas, eles vão passar por Curitiba, conhecer, e vai ser muito bom. Gente, são 7 horas e 56 minutos, já está por aqui o pastor Paulo, e ele...

0: vai estar comandando já já o programa Palavra de Vida, programa da Igreja Metodista de Andirá. Não sai daí não, tem muita informação para você. Até o meio-dia eu retorno com mais notícias, a Marli Borges também retorna, só que antes, no Manhã Tiburi. Até lá!
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1: Bom dia a todos os nossos ouvintes, mais um Palavra de Vida. Pastor Paulo da Igreja Metodista. Nessa segunda-feira, eu quero a Ti, Senhor, consagrar esse dia, esta semana, consagrar a minha vida, o meu lar, tudo que o Senhor tem colocado nas minhas mãos. Que cada instante seja guiado pela Tua paz, fortalecido pela Tua graça, e guardado pelo teu grande e imenso amor. Quero convidar você a mandar um zap para nós no 43-3538-2263, participar do nosso programa pedindo uma canção, fazendo seu pedido de oração e também interagindo aqui conosco com alguma pergunta. Nós estamos para sortear este Novo Testamento, Salmos e Provérbios, para aqueles que enviar um zap para nós no 43-3538-2263 e falar para nós aqui quantas vezes Naamã banhou no Rio Jordão para ser curado. É isso mesmo, nosso Senhor Salvador Jesus Cristo é o Deus que cura, é o Deus que restaura. Jesus é aquele que liberta, aquele que fortalece, aquele que opera maravilhas, milagres e prodígios. Este é o nosso Jesus. Já temos pessoas participando do sorteio e mandando aqui para nós, e que realmente a resposta está correta. Também quero convidar você a estar conosco hoje às 19 horas na nossa reunião de oração. Quanto mais oração, mais poder. Quanto menos vida de oração, menos poder e direção e orientação da parte de Deus. Se tem uma atividade que os cristãos precisam colocar como prioridade, é a vida de oração. Como é que está a sua vida de oração? É muito interessante que, como pastor, algumas pessoas dizem assim: pastor, eu tenho me esfriado na minha fé. Está relacionado a uma intimidade com Deus. O esfriamento espiritual está ligado diretamente à vida de oração. O teu crescimento, o teu amadurecimento, o teu relacionamento com o Todo-Poderoso tem a ver com a vida de oração, que tem a ver também com a vida de meditação da palavra de Deus. Tem a ver esse relacionamento que nós desenvolvemos. Ontem na nossa escola bíblica dominical, foi muito interessante que nós estamos trabalhando uma das armas espirituais para vencer todo levante de Satanás e seus demônios que se levanta contra todo ser humano, porque o projeto dele lá em João 10:10 é matar, roubar e destruir. E a arma espiritual que nós estudamos ontem era vida devocional. Vida devocional é quando você tira um tempo para meditar na palavra de Deus, refletir sobre a palavra de Deus e, principalmente, no aprendizado da palavra de Deus, você vem praticando o que diz a palavra. Isto gera crescimento espiritual. isto gera fortalecimento, isto gera uma condição de prevalecer quando vêm os ataques do inimigo. Então é importante desenvolver o hábito, isso mesmo, nós desenvolvemos o hábito. Até dei o exemplo que quando nós temos as nossas crianças, nós insistimos com elas para desenvolver o hábito de escovar o dente. Hoje mesmo, a netinha para ir para a escola já escovou o dente, porque nós sabemos que se não houver uma boa escovação, vai gerar cárie, vai gerar dor, vai gerar um transtorno. E isto é uma ação preventiva. É isso, uma ação preventiva na questão física. E aí nós precisamos entender que somos espirituais. E se o nosso espírito não for alimentado, ele vai adoecer. Se o nosso espírito não for fortalecido, ele não vai permanecer, ele vai ter problema. E como que eu alimento o meu espírito? Através da oração, através da meditação da palavra, através da prática da palavra. O meu espírito também, ele é alimentado através da adoração. Em adoração, nós vamos ter a canção Deus Fará Esta Nação, e eu quero dedicar esta canção para esta família, para esta família, a Silvia Francisco, Irineu Francisco, Adrelina, o José Helero, a Helena Sodré, a Célia dos Reis. Também quero oferecer essa canção para nossa nosso ouvinte, Lucinete. Deus Sara Essa Nação.

0: Esse é o nosso clamor nesta manhã, que o Senhor nosso Deus venha sarar a nossa nação, libertar a nossa nação de toda ação espiritual das trevas, tocar nos corações, que os corações sejam curados. É o nosso clamor através dessa canção, Deus sara a nossa nação. Quero compartilhar com você uma palavra maravilhosa que está no livro de Isaías, capítulo 41, 10. É Deus falando ao teu coração. Eu quero tanto que o Espírito Santo ministre ao teu coração essa palavra de Isaías 41, 10. Diz assim: não temas, não temas, porque eu sou contigo. Não te assombres, porque eu sou teu Deus. Eu te fortaleço, eu te ajudo, eu te sustento com a minha destra fiel. Eis que envergonhados e confundidos serão todos os que estão indignados contra ti. Serão reduzidos a nada, e os que contendem contigo perecerão. Aos que pelejam contra ti, buscá-lo-eis, porém não os acharás. Serão reduzidos a nada, a coisa nenhuma, valor que fazem guerra contra ti. Porque eu, o Senhor teu Deus, te tomo pela mão direita e te digo: não temas, eu te ajudo, eu sou contigo. Que nesta manhã você possa tomar posse dessa palavra para a tua vida. Que nesta manhã você possa sentir a mão, o poder de Deus sobre você, o cuidado de Deus sobre a sua vida. Quando esse texto começa dizendo não temas, existe um comentário que na Bíblia há 365 não temas. Até eu fui arguido por uma pessoa dizendo que ela estava pesquisando e não achou as 365 não temas. É porque esse não temer tem várias formas de dizer ele. Aí é que está, sabe? Quando Deus fala assim, eu estou te protegendo. Quando Deus fala assim, eu estou te amparando. Quando Deus fala assim, não fique assombrado, né? E são formas de Deus dizer não.
1: Siga em frente, né, pastor?
0: Siga em frente, não temas. Irmão Aloysio, se for possível achar do Nani Azevedo, não temas, eu sou contigo, cabe essa palavra nesta manhã para que os nossos ouvintes sejam ministrados, além da palavra, através dessa canção do Nani Azevedo. Não temas, eu sou contigo. Não te assombres, porque eu sou o teu Deus. É muito interessante que algumas pessoas não amam a Deus, não se apegam em Deus e não conhecem a Deus. É fantástico a experiência que a gente tem de conversar com as pessoas e elas não terem esse conhecimento de quem é Deus e o que Deus pode fazer. Não conhece a Jesus. É impressionante como as pessoas não têm esse conhecimento do Todo-Poderoso, que Ele é o que abre portas, que Ele é o que fecha portas. Cornélio, assim falava o moçambicano, Cornélio conhecia Deus, mas não conhecia Jesus. E aí o chamou Pedro. Pedro foi lá e apresentou Jesus, e toda a casa de Cornélio, mais os seus amigos, foram cheios com o Espírito Santo. Quando o irmão Aloysio deu aqui a notícia do primeiro voo do Paraná indo para Lisboa, para Portugal, quando nós fomos a Moçambique, nós pegamos um voo de São Paulo a Lisboa, agora a gente pode pegar o voo de Curitiba a Lisboa para fazer missão, porque em todo lugar, em toda nação, precisa ouvir desse Deus que cura, desse Deus que restaura, desse Deus presente, que fala nesta manhã ao teu coração: não temas, porque eu sou contigo. Não te assombres, porque eu sou teu Deus. E Deus está dizendo assim, é que Ele quer te fortalecer, eu te fortaleço. Você quer que Deus te dê forças nesta manhã, nesta semana, neste dia? Eu te ajudo. Você quer pedir ajuda a esse Deus Todo-Poderoso? Muitas pessoas tem problema do orgulho, da soberba, e acha que não precisa da ajuda, por isso não recebe a ajuda de Deus. E eu quero convidar você nesse dia, pedir a ajuda de Deus naquilo que você tem, estar sofrendo, precisa de ajuda. E a palavra continua: eu te sustento com a minha destra fiel. Todo sustento, toda provisão vem desse Deus maravilhoso que é conosco. Também fala dos inimigos que se levantam contra nós. A palavra nesta manhã é uma palavra de promessa, que os inimigos não prevalecerão contra a tua vida. Se apegue em Deus, clame a Deus, ame esse Deus por aquilo que Ele é, glorifique e exalte esse Deus por aquilo que Ele faz. Esse Deus lindo, maravilhoso, é o nosso Emmanuel, é o Deus conosco. Que o Espírito Santo ministre grave no teu coração Isaías 41, 10. Não temas, porque eu sou contigo. Não te assombres, porque eu sou o teu Deus. Eu te fortaleço, eu te ajudo, eu te sustento com a minha destra fiel. Que o Espírito Santo ministre poderosamente ao teu coração esta palavra linda e maravilhosa nesta manhã. Nós vamos ouvir essa canção. Eu quero oferecer para todos os nossos ouvintes.

0: Não temas, Deus é contigo. É isso mesmo. Essa palavra de Deus maravilhosa para as nossas vidas. É Deus falando, Deus insistindo. Não temas. Em frente às suas lutas, às suas dificuldades, seguro nas mãos de Deus, a vitória virá. Quero reforçar o nosso convite, hoje a nossa reunião de oração às 19 horas, que você possa estar conosco nessa comunhão, na busca da intimidade com o Senhor, buscando a Ele, que você possa estar conosco. Também quero convidar você a mandar o seu zap no 43-3538-2263, fazendo o seu pedido de oração e também participando do nosso sorteio do nosso Novo Testamento, Salmos e Provérbios, quantas vezes Naamã mergulhou no Jordão. Você pode estar aí pensando, mas eu já tenho a palavra de Deus. Participe, ganhe e dê de presente para alguém. Eu creio que tem alguém que vai ficar muito feliz de ganhar esse Novo Testamento. Quero agradecer aos irmãos Gideões que fazem a distribuição do Novo Testamento de Salmos. Esta aqui é uma edição de 200 milhões de exemplares distribuídos no Brasil. Esse povo é um povo abençoado. Quando nós estivemos em Moçambique, na África, tivemos lá a entrega de muitos novos testamentos, a palavra de Deus que cura, que liberta, que restaura, que você possa participar conosco. Também quero convidar você a estar conosco no nosso culto da quarta-feira, às 19h30 horas, que você possa estar conosco no nosso culto. E na quinta-feira, nós temos a Tarde da Bênção, que você possa estar conosco na Tarde da Bênção, na quinta-feira, às 15 horas. Nós ontem informamos os nossos alunos da Escola Bíblica Dominical que nós entramos num período de férias, mês de julho, nós estamos em férias da nossa Escola Bíblica Dominical. Voltamos no primeiro domingo de agosto, as escolas entram em férias também, então nós vamos também entrar de férias na nossa Escola Bíblica Dominical. Mas que você possa ser abençoado, que a semana seja muito, muito abençoada. Nós vamos agora orar pelos pedidos de oração, crendo que o Senhor responde favoravelmente à nossa oração. O nosso Jeová Jiré, o Deus provedor, irá prover sobre a sua vida, dentro da sua necessidade. Assim nós cremos e também oramos. Também quero estar aqui destacando aqui a irmã que tem orado conosco neste momento. É muito maravilhoso a família que tem acompanhado, você que tem nos acompanhado, dá um oi aqui, pastor. Temos acompanhado o programa, que você possa estar conosco, que você possa estar também participando dos momentos aqui do programa. Pode fazer perguntas, pode fazer indagação, né? A família do irmão Nabor, da irmã Chile, a irmã Aurora, nesse momento de oração, ora conosco. Se você entra nessa corrente de oração, manda um zap para nós no 43-3538-2263. Entre nesta corrente de oração intercessória por vidas que precisam de uma porta aberta, por vidas que precisam do manifestar do milagre de Deus. Vamos orar. Senhor nosso Deus, maravilhoso Pai, um Pai amoroso, um Pai querido, um Pai bondoso, um Deus fiel, um Deus que responde favoravelmente às nossas orações. Pai, nos unimos para orar, ó Deus, porque os nossos irmãos, os nossos familiares necessitam de um toque poderoso das Tuas mãos. Pai, de maneira toda especial, queremos colocar aqueles que estão enfrentando lutas com enfermidades de ordem espiritual, enfermidades de ordem física, enfermidades de ordem emocional, e o Senhor é o médico dos médicos. Visita esse teu filho que está com depressão, angústia, síndrome do pânico, crise de ansiedade, manifesta o teu poder. Visita esse teu filho que está com câncer, está, Senhor, fazendo hemodiálise, está, Senhor, passando, Senhor, por Alzheimer, demência, dormência, que a mão poderosa do Senhor toque na vida dele. Ó Pai, essa doença espiritual, liberta esse teu filho, essa tua filha de toda ação espiritual do mal que tem gerado a enfermidade. Também colocamos os pedidos de oração por portas de emprego. Ah, Papai, abre esta porta, que hoje seja o dia da resposta, a resposta favorável, que esse teu filho, essa tua filha tenha a porta de emprego aberta para suster a sua casa, a sua família. Também eu te pedimos, Pai Todo-Poderoso, visita esta família, visita este casal, restaura o amor deste marido para com a esposa, da esposa para com o marido. Pai, restaura o relacionamento pais e filhos. Pai, eu te peço em nome de Jesus, traz os teus filhos para a tua casa para cultuar ao Senhor, que teu Espírito Santo convença os teus filhos que o melhor lugar de estar é na casa do Senhor, para orar, adorar e meditar e crescer no conhecimento da palavra. Pai, concede experiências maravilhosas aos teus filhos nesta manhã e que eles possam se apropriar da palavra lida. Não temas, eu sou contigo, eu te ajudo, eu te sustento com a destra frial, que o seu filho possa desfrutar neste dia, nesta semana, dos teus milagres, das tuas bênçãos. Nós oramos, Deus, em um nome santo, maravilhoso de Jesus. Amém. Até amanhã. 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
9: 8:48.

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3: 9h38.
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0: 9h40.
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Bom dia, bom dia, bom dia! Bom dia, Andirá! Bom dia a todos vocês que estão juntinho conosco desde cedinho aí. Excelente manhã a todos vocês, uma ótima segunda-feira. O Timburi já começou aqui bem cedinho, né? Informativo, nós já trouxemos bastante informações aí. E agora começando com vocês com música, já estava tocando música boa aí para todos, né? Eu fui lá na Casa Paviani, que hoje tem promoção lá, mostrar um pouquinho para o pessoal que nos acompanha também pelas redes sociais aí. 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Então, eu fui até lá filmar antes de começar aqui juntinho com vocês, que depois daí eu não consigo sair mais daqui, né? Aí eu já fui lá, já filmei, mostrei para todos os nossos amigos aí das redes sociais como que está a promoção lá. E agora vamos ficar juntinho aqui até o meio-dia. 9 horas e 50 minutos. Ótima manhã de segunda-feira. Hoje, dia 6 de julho, segunda-feira especial aí. A data corresponde ao 5º dia útil do mês. Marco importante para pagamentos e celebra o dia da criação do IBGE. IBGE que é algo importante aí para nós, né? E a gente sabe aí quantos habitantes tem por cidade, pelo nosso estado, nosso país. Sabe das informações aí através do IBGE. Então é importante para nós, né? No âmbito astronômico, a Lua está na fase minguante, próxima à transição para o quarto minguante, e o céu desta noite trará 68% de sua iluminação visível. O nosso céu está muito bonito mesmo, né? O pôr do sol é a coisa mais linda aqui da nossa cidade, viu? Todos os dias é um pôr do sol, um mais lindo do que o outro, e as noites têm sido lindas também. A gente tem conseguido ver os planetas, ver a lua, está maravilhoso o céu da nossa cidade à noite também, e os dias também, né? Hoje aí começou uma neblina na nossa cidade, e principalmente na BR aí, ninguém consegue ver muito longe não, viu? Tem que ter muita atenção, e dentro da nossa cidade também, viu? Uma neblina muito fechada hoje, aqui em Andirá. Amanheceu aí fria, está falando aqui em 14 graus, e mais com essa névoa úmida aí, dá uma sensação térmica mais fria ainda, viu? Então, hoje fará a máxima aí de 24 graus. Uma média boa, né? Principalmente para quem trabalha na roça e não é tão quente, não é tão frio, mas de manhã estava frio, viu? Bem de manhãzinha, aí a hora que o pessoal vai cedinho aí para a roça, estava bem frio, viu? Bom dia, então. Excelente manhã para todos vocês. Vamos juntinhos aqui até o meio-dia, trazendo informação, trazendo música, trazendo

9 horas e 55 minutos. Bom dia, bom dia, bom dia, bom dia, Andirá. Bom dia, Barra do Jacaré. Bom dia, vocês aí de Santo Antônio da Platina, o pessoal que está na roça. Aí também bom dia, Bandeirantes, Arapongas, Londrina. Bom dia, Itambaracá. Bom dia para vocês aí de Cambará. Bom dia a todos que estão juntinho conosco lá do Patrimônio, a todos que estão lá das duas, como que fala? Vila Rural, né? Da Vila Rural ali, que tem duas Vila Rural ali na próxima ao Patrimônio. Bom dia a todos vocês, bom dia Cambará, sul do estado de São Paulo. Excelente dia a todos vocês, uma ótima manhã, uma ótima segunda-feira. Que Deus abençoe esse início de semana, né? Início de mês aí, que seja abençoado por Deus.

0: Simone Mendes.
1: Amo vocês.
0: Obrigado, querido. Obrigado, Simone. Obrigado. Que privilégio, que prazer ter você aqui com a gente. Muito obrigado.
2: Legal, obrigado.
1: Obrigada, gente.
3: Nove horas e 59 minutos e a gente vai para o intervalo comercial. E daí eu já volto atendendo a todos vocês, aos pedidos, né? Hoje a gente tem o sorteio também aí da camiseta lá da HM Celular, que participou com a gente aqui, dando palpite e ganharam. Torceram aí para a Noruega e acabaram ganhando, né? Então, a gente vai estar fazendo o sorteio aqui. Estou conferindo já quantos são os nomes que torceram para a Venezuela. Venezuela. Que torceram aí para a Noruega, para a gente estar fazendo o sorteio, tá certo? Bom dia a todos vocês. 10 horas. Vamos para o intervalo comercial e eu já volto com mais informações.
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5: Dez horas e nove minutos. 10 horas e 9 minutos e eu vou começar atendendo aqui os nossos ouvintes. Bom dia, é a Silvia Francisco. Eu gostaria de ouvir a música Daniel para ser feliz. Eu ofereço para os meus filhos Jéssica, Romário e para os meus netos Matheus, Laura, Sofia, para o meu esposo Irineu, para os meus irmãos Rafael, Daniel, Sheila, para minha nora Isadora, para o meu genro Roséias, para todos da Vila Industrial. Coloco meu nome no sorteio. Eu ofereço para o meu filho Romário e para minha nora Isadora e para minha enteada Tamires, para o esposo dela, Celso Reginaldo. Eles moram em Arapongas. Um grande abraço nosso para todos aí de Arapongas. Eu ofereço para Helena Sodré e para Rose, para Luzia, para minha prima Aparecida Campos. Para ser feliz, não precisamos de tudo, precisamos de Deus. Obrigada, Deus, por tudo. Muito obrigada, Deus, por mais um dia, por cada manhã, por cada um de vocês que está aqui juntinho conosco, tá? Excelente dia a todos vocês. Quem está junto conosco aqui também é a Mari Martins. Bom dia, Mari. Tudo bem com você? Excelente dia para você, tá? Manda para mim... Fernando de Sorocaba, preces de um fazendeiro, ótimo dia, excelente dia para você também, Mari, um beijo na sua princesinha. Quem está aqui conosco também? Nossa amiga Helena Sodré, bom dia, Helena, tudo bem?
6: Oi, Marli, bom dia, tudo bem? Espero que sim. Ô, Marli, hoje eu gostaria de ouvir a música do Gustavo Lima, Olha no Retrovisor. Aí eu ofereço especialmente para você, todos aí da Timburi, para o meu filho Enderbray, para o meu netinho Miguel, para minha nora Aline, para Maria Aparecida Campos Santos, para Rosa, para Silvio, para Heloína. Tchau, Marli, fique com Deus, Deus abençoe. Peço para a noivinha do ano também, para o José Francisco Helero.
5: Bom dia. Para a noivinha do ano aí. E você está na roça hoje, Helena Sodré? Ou está aqui na cidade? Bom dia! Hoje você foi para a roça, foi difícil, hein? Tempo fechado essa manhã, né? Quem está aqui junto com a gente também é Luiz Antônio da Silva. Bom dia, ótima semana, muito obrigada para você também. O nosso amigo Sidney Cheiroso, bom dia para a semana, que a proteção de Deus esteja sobre cada um de nós, nos revestindo de força, fé e para vivermos uma semana abençoada. Muito obrigada, Sidney. E ele mandou um recadinho também para os amigos dele. Vamos ouvir?
7: Bom dia, Marli. Vocês tivemos com o Dor Costa, Marivaldo Ade, Maria do Carmo, Helena Sandré, minha mãe, Sérgio, com o Creito, com a Rosa, com a Lidia, com a Fabinho, com a Carzinha, com todo o companheiro do Zarteiro, com o Zé Dalé, com a Cátia, com a Eva, para todos os pintores, para todos os pedreiros, para o Gordinho, para o Varela, para o Dielo, pintor do Jardim Paraná, para a Criosinha Morna da Caixa do Céu e para o Zé do Céu. Bom dia para toda a equipe da rádio. Bom dia.
5: Bom dia. É o Aloysio mexendo aqui na mesa e estragando meu microfone aqui. Bom dia a todos vocês. Obrigada, viu? Obrigada, Sidney. Obrigada a todos. Rita Maciel, bom dia, que Deus abençoe nosso dia. Feliz dia na presença de Deus. Muito, muito obrigada, Rita. Excelente dia para você também. Conceição, segunda-feira, que seja uma semana iluminada e abençoada. Que não falte a saúde, amor, fé e gratidão. Muito obrigada, excelente dia para você também. Maria Conceição, segunda-feira, Deus proverá nosso dia, nossa semana. Família, amigos e nossas vidas já estão no altar. Bom dia para você também, viu? Excelente dia a todos. Tem um amigo aqui que mandou bom dia, mas eu não sei, não tenho nome. E a Tamires, bom dia, a Tamires de Arapongas. Bom dia, Tamires, tudo bem por aí? Gostaria de ouvir Fim de Noite com Mariana Fagundes. Eu ofereço para o meu marido Celso Reginaldo, para minha mãe Maria Dirce, padrasto Mirão, para os meus irmãos, sobrinhos, para o meu pai Irineu, para Silvia, para Silvia Regina, todos de Andirá e para todos vocês aí da rádio. Muito obrigado, excelente dia para você, tá, Tamires? Que Deus abençoe aí também. Guido Pintor, bom dia, Guido, tudo bem? E Guido, acho que já está trabalhando, que ele mandou uma fotinha aqui para a gente também. Bom dia, excelente dia para você, tá? É, o Sidney mandou um cafezinho aqui para nós, uma xícara de café, mas só de ficção, nada de café não. Bom dia, vamos levar saúde para Andirá? Vamos lá, super. Bom dia para você, Sérgio. Muito obrigada, viu? Vamos embora, vamos falar aí do seu comércio, viu? Falando em comércio, né? Você que queira anunciar com a Timburi, você sabe que a gente levanta cedinho, que leva informação para todos os nossos ouvintes aí. Manda um recadinho aqui para nós, 43996-24600, tá certo? Vamos de música? Eu já vou atendendo as músicas que vocês pediram aí, as principais músicas aí que vocês pediram. A Silvia pediu aqui, foi a Silvia que pediu com Daniel, Para Ser Feliz. Depois a Mari Martins, Fernando e Sorocaba, Preces de Fazendeiro. E a Helena Sodré, Retrovisor. Então vamos lá, atendendo essas amigas aí que já pediram. E o nosso amigo cheiroso, Eduardo Costa, né, que ele sai sempre pedindo aí. Vamos, Juninho Zóia também mandou aqui um recadinho para nós. Bom dia, bom dia. Vamos já ouvir também para programar música.
0: Bom dia, Marlê. Bom dia com Jesus. Marlê, eu queria pedir uma música. Igrejinha Azul. Ferias para Joana Chagas. Pro Rock, pro Bico, Luciano Trovelo, Zóio Pedreiro, JM, Denner Morango, Maiquim, Tubarão, Gordinho, Gordão, Brunão, pro DI, para todos da Vila Industrial, para todos os clientes de JZ Pintura, para todos os ouvintes. Tamo junto. Abraço. Juninho Zói Pintor, de Andirá, Paraná, para o mundo.
5: Beleza, Juninho. Já eu toco a sua música. Então vamos aqui de música. Aqui, as que vocês já pediram para eu atender aqui, antes do nosso comercial. 10 horas e 16 minutos. Excelente manhã a todos vocês. Bom dia, bom dia.

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0: 10h37.
1: Voltando por aqui, atendendo mais ouvintes. Meu teclado aqui está com dificuldade para funcionar. Isso é porque a Luiz, teclado não, o mouse. A Luiz já foi, comprou um mouse, um teclado hoje. Agora o mouse parece que não vai funcionar também. Já desistiu. Aí, mocinho. São 10h37, então vamos por aqui. O Juninho Zóio já participou com a gente, né? Diz que está ativa desde as 7 da manhã. Só agradecer a Deus por tudo. Beleza, Juninho? Bom dia, obrigada aí. Ele quer ouvir a igrejinha. Vamos ver se já eu consigo trocar para ele. Guido Pintor também, já atendi aqui. O Sidney, tudo da construção civil, mandando aproveitar e mandar um abraço super especial para todos aí da construção civil que estão desde cedo ligadinhos com a gente aqui na Timburi FM, né? Um grande abraço nosso para todos vocês. O Gui Vieira, um bom dia, abraço para vocês. Aqui é RV Arte em Ferro Serralheria. Oh, muito bem, obrigada pela sua participação, tá bom? Bom dia para você. Sou a Lígia Maria Ieda Marli Borges, peço música romântica, sou fã, coloca a música Um Ótimo Segunda-feira. Muito obrigada, Lígia, também gosto muito de você, viu? Obrigada pela sua participação sempre, tá? Bom dia, a Lucinete Isis da Silva Santos, toca Tome Amor com Marcos Hidalto, ofereço para o meu esposo Antônio, meus filhos Emily Kesley, minha nora Sibeli, meu genro Felipe, para Carmen Silva, para todos vocês da rádio. Muito obrigada, excelente dia para vocês, tá? E o Celso Reginaldo, bom dia, Marli, um abraço para nós aqui em Arapongas. Quero ouvir a música com Bruno e Marrone, Coração de Pedra. Ofereço para minha esposa Tamires Francisco, sogro Irineu, cunhado Bruno, Silvia Francisco, Jéssica Francisco, cunhado Mauro, cunhada Camila e para todos os filhos dela e para todos vocês aí da rádio, para todos os, para todos de Andirá, que Deus abençoe o seu dia. Muito obrigada, Celso. Excelente dia para você também, para sua esposa, para todos aí em Arapongas, tá? Muito obrigada pela sua participação. Temos também aqui a nossa amiga participando, Idalina Ramos, bom dia!
2: Oi, Marli. Ô, Marli, eu queria uma música assim do Chuva no Telhado, para mim. Tô oferecendo pro Carlos Henrique Ramos, pra Maria Eduarda Ramos e pra o Gê Lucas, meu marido, José Ario da Silva. Tô oferecendo pra minha cunhada Celina e Germano. Tô oferecendo pro meu irmão lá da Industrial, pro meu sobrinho, pro meu sobrinho, pra Renata, pra minha cunhada. Pra quem gostar da música aí da Industrial, tô oferecendo também pra minha amiga lá do Gás, lá da Americana, Ruth Bambás, do Gás, Lu, a Lu. E tô oferecendo também pra minha amiga também lá do Ingá, a Ana, que é minha amiga, a Rosalina, Americana, que é minha amiga, melhor amiga minha, que eu gosto muito da Rosalina, o Wellington, tá? E pra Maria Duarte, e pra Sônia, a Sônia, filha dela, tá? Que mora lá perto do asilo, tá bom?
1: Certinho.
2: Se dá pra você tocar hoje, toca, não dá, tem problema não. Você é bem gostoso, né, Marlene? Em nome do Senhor Jesus, Nossa Senhora Aparecida, né? Tá, e tô feliz, principalmente aí pra vocês aí da rádio, tá bom? Pra todos aí da rádio, que Deus abençoe, que Deus te proteja, que Deus te guarde. Tá bom, Marli, fica com Deus. Se tiver algum sorteio, põe meu nome no sorteio aí, tá bom? Deus abençoe, fica com Deus.
1: Sempre
2: Deus proteja e guarde vocês todos aí.
1: Amém, tá. Sempre tem sorteio, né? Muito obrigado pela sua participação. Então, uma ótima segunda-feira para você, uma ótima semana, tá? Obrigada por tudo. Certinho. São 10h42. Eu tenho que ir para o intervalo comercial e eu já volto tocando mais música para vocês.
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2: 10h48.

0: amor.
1: Obrigada.
0: Agora, você viu que combinou? Obrigada. Você tava linda de todo jeito.
1: Obrigada, amor.
0: Deus
1: uma
0: abençoe.
1: Salva de palmas pros meninos, que
0: obrigado,
1: eles arrasaram
0: gente.
1: Muito, estão me ajudando.
0: Sempre, sempre.
2: Deus abençoe esse projeto
1: que
2: maravilhoso,
1: Deus, meu amor. Que Deus retribua para você milhões de vezes mais. Amém. Que vocês estão fazendo por mim.

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0: 11:08.
1: 11:08, voltando por aqui, atendendo mais ouvintes. Vamos atendendo aqui a Maria do Carmo. Bom dia, Maria, tudo bem?
2: Bom dia, Marlinha, paz do Senhor, paz do irmão Luiz. Bom dia, Lu. Que vocês tenham um ótimo dia, um dia abençoado de Deus.
1: Amém.
2: Um começo de semana, friozinho. Mali, se puder tocar uma do Amado Batista, você põe aí qualquer uma boa aí, tá? Todas são boas. Mas aí eu ofereço pro filho Marivaldo, pra Marinalva, pro Cheiroso, pra Rita, pra Jona, pra Danister, Vanderlei, Cristina, Roseli, Denis e Juarez. Que vocês tenham um ótimo dia. E pra Judite, não podemos esquecer da Judite. Que vocês tenham um bom dia. Um abraço, fica na paz.
1: É isso mesmo, não podemos esquecer da Judite. Ah, isso aí. Muito obrigada, viu, Maria do Carmo? Muito obrigada a todos que estão juntinho conosco. Vou tocar Bruno Marrone, Coração de Pedra. Vamos ver aqui. Bruno Marrone, Coração de Pedra. Vamos ver se eu tenho direitinho aqui no computador. Ou se eu vou ter que programar. Coração de Pedra. Bruno Marrone, Coração de Pedra. Tem Coração de Isca, Bruno Marrone, será que é o mesmo? Eu acho que deve ser, hein? Que é isso que eu tenho aqui. Vou tocar para ver se é essa mesmo, tá bom? Celso, se não for, você me avisa aí, que daí eu toco outra, tá bom? Essa que tem aqui. Tem que tocar também para Lucinete Isis, com Marcos e Dalto, amor, com Marcos e Dalto aí. Então, eu já vou tocar aqui, ó, com Bruno e Marrone, e logo em seguida vou programando as outras. Tem o Juninho Zói, passou aqui pela rádio hoje, tirando foto aí, já vou colocar aqui no perfil do Timburi Ouvintes aqui, ele está esperando colocar lá, passou por aqui para falar um bom dia para nós e já tirou uma fotinho para a gente postar lá. Bom dia, muito obrigada a cada um de vocês, tá? Excelente manhã a todos. Vamos então?

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1: 11:29. E, gente, sabe quem gravou com a Mariana Fagundes? O senhor Daniel, é isso mesmo. Daniel cantou esse final de semana junto com a Mariana Fagundes e ficou bom. De certa forma, eu até prefiro mais o Geninho, mas Mariana Fagundes cantou junto com ele, fizeram aí ela fez uma participação lá no programa dele e ficou muito bom, viu? Ficou show de bola. Eu não assisti tudo, assisti só a parte da divulgação aí do Peão Tatuado, que os dois cantaram junto. Ficou muito bom os dois juntos lá cantando. Daniel e Mari Fagundes. Vou colocar aqui um pouquinho para vocês ouvirem.
2: São dessa, ó.

0: consigo.
1: Ela não vai... E aí, ficou bom, né? Os dois juntos, ficou tudo de bom aí. Daniel cantando é muito bom, né? E a Mari também tem uma voz muito bonita e ficou muito bom os dois juntinhos aí cantando. E vamos atendendo mais ouvintes aqui. Vamos atendendo os nossos ouvintes, tocando música, né, que eles pediram. A gente tocou aqui com Leandro e Leonardo, que haviam pedido para mim. E também toquei, agora falta eu tocar aqui, ó, com a Ana Castela, Olha Onde Eu Tô. E a gente já volta com muito mais música para vocês.

0: 14:41.
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0: 38
1: 11:47.
2: 11:47 e vamos de música. Tenho que atender aqui. Ficou faltando da Lucinete Isis e também do Juninho. Eu já. A sua deu trabalho para eu localizar aqui, Lucinete. Mas vou tocar e daí já toco do Juninho também. 11:48. Marcos e Dalto, Tome Amor.

Agora vamos tocar para o Juninho Zóio, Fiduma e Jeca, Igrejinha Azul. Bom dia, 11 horas e 51 minutos, quase no finalzinho aqui, vou tocar a música e eu já venho falar um tchau, até logo para vocês.

0: 10:55 e eu já estou indo embora, porque daqui em instante chega o Timburi Notícias. Timburi Notícias com muita informação aí para vocês, informação da polícia, né? Informação do clima, também da cotação agrícola, informações aí da polícia, e o Luciano também vem com informações do esporte aí, trazendo tudo que aconteceu esse final de semana aí no esporte, né? Muitas informações aí para vocês também, tá? E a gente já traz, são 11:56, em instante a gente entra então aí com informações direto aqui do Timburi Notícias com o Luciano, Aloysio e eu, trazendo muitas informações. Marivaldo Ladeia, bom dia, bom dia. Acabou de mandar uma mensagem aqui, vamos ouvir.
1: Bom dia, Maria, tudo bem? Manda um abraço para minha mãe, Maria do Carmo, todos os ouvintes da Timburi FM, Sidney Cheiroso, Esther Vasconcelos, Vanderlei Serafim, Guido Pintor, Charles Moto, Marcinho Funileiro, Valdeci Cacita, todos que estiver ouvindo a programação. Dá um abração para todos aí. Ótima segunda-feira, Marli, tudo de bom. É, não vou pedir música não, que já está no final do programa, beleza? Um abração aí. Ótimo descanso a todos.
0: Muito obrigada, viu? Excelente dia para você. Descanse que nada. Hoje eu tenho uma agenda cheinha, graças a Deus. Aí a gente vai ter bastante compromisso ainda. 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A todos, excelente final de tarde. A gente já entra com o Timburi Notícias. Beijo no coração. Até lá.

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1: Meio-dia e três.
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0: Olá, muito boa tarde, 12 horas e 8 minutos. Estamos entrando no ar com mais uma edição do seu Timburi Notícias. Edição de hoje, segunda-feira, segundona, depois de uma derrota sofrida, que tá dó, Deus meu, que vergonha da nossa seleção, né? Agora, vamos torcer para quem? Hoje, segunda-feira, dia 6 de julho de 2026, vem vindo frio por aí. É a pergunta da rua. Vai gear, não vai gear, mas vai cair bem a temperatura. Esta semana, a previsão é de 10 graus, não tem nenhum perigo de geada. Para a semana que vem, pode ser que alguma baixadinha pegue, mas é muito longe ainda e a previsão tanto do INPE como do CIMEPAR é para 6 graus na terça-feira, dia 14, tá? Então, dia 14 vai estar bem frio e vai ser 6 graus a temperatura. Na quarta-feira, dia 15, 7 graus. Mas eu creio que aqui não vai gear a ponto de estragar milho, não, porque 6 graus não congela, não, a não ser alguma baixadinha aí que pegue um vento mais frio. Vamos falar aí da meteorologia, vamos trazer as informações da meteorologia. Também vamos trazer informações do mercado agrícola, soja, vamos falar aí das cotações dos principais produtos de nossas regiões. Quem tem soja ainda está rindo, né? Porque subiu sexta-feira R$ 2,00 e hoje mais R$ 2,00, foi para R$ 117,00. Está subindo aí a soja. O milho também subiu um pouquinho. Vamos falar tudo isso daqui a pouquinho. E vamos trazer também a cotação das principais moedas que circulam no nosso país. Vamos trazer ainda a informação da Bolsa de Mercadoria lá de Chicago, os principais produtos só, que eles fazem cotação de muita coisa. Nós vamos trazer somente a soja industrial, o milho amarelo e o trigo, tá? Não vamos trazer outras cotações, não. Vamos trazer também o mercado do bovino, mercado do suíno, a reposição, os bezerros, garrote, boi magro, vamos trazer tudo isso para você. E tem muita informação da polícia, inclusive, fica aí, quer ganhar R$ 50 mil? Tá aí a oferta da Secretaria de Segurança Pública do Estado de São Paulo. Eu já falo para você o que você terá que fazer para ganhar cinquentão aí, dar uma maciada na vida, tá bom? Vamos trazer daí notícias do esporte, muitas notícias, tristes, né? Porque todos, a grande maioria, olha, nós temos aí mais de 800 palpites do jogo. Fizemos aí uma brincadeira e apenas alguns, bem poucos, disseram que seria 2-0 para a Noruega. Pouquíssimas pessoas. E, infelizmente, acertaram. A maioria, assim como eu, acreditava num 2-1, 3-1. Teve uns tão otimistas, Marli, que falaram em 5-0 para o Brasil. Olha, muito otimismo, né?
1: Muito. Confiante, né?
0: É, confiante. A gente não acreditava nisso, porque a seleção realmente não estava aquela jogada toda, mas estava indo bem. E, infelizmente, né, o Romário entrou, o Neymar entrou, ao invés de melhorar, acho que ele ficou pensando na ex dele e acabou esquecendo de jogar bola. Ou a condição física dele também não deu, a gente não sabe, né, o que aconteceu. Sei que ele não fez nenhuma jogada espetacular como ele costumava fazer aí aqui no Brasil. Então tá aí. Vamos lá, previsão do tempo, então. Previsão do tempo é de tempo bom até no domingo. Aí, domingo, 10 milímetros. Segunda-feira, 4 milímetros. Eu já falei das temperaturas. Temperatura vai bem. Aí, de durante toda a semana, vai cair para 10 graus na quinta-feira, 11 graus na quarta-feira, depois de amanhã, mas nada assim que assuste, que traga perigo à lavoura. Para a semana que vem também, mesmo com 6 milímetros previsto, apesar, gente, ainda está muito distante, terça-feira que vem, são 8 dias, essa frente pode se dissipar ou perder a força no meio do caminho e chegar aqui bem mais fraco. Então, você não fique apavorado, não. E 6 graus também não queima o milho, a não ser que na baixada dê um pouquinho mais. Vamos ao metade Londrina agora, operação em visual, VFR, temperatura de 22 graus, o vento sopra 5 km por hora, está vindo de nordeste, 040 graus. Visibilidade maior que 10 km, tem poucas nuvens a 2 mil pés, pressão atmosférica é de 1021 hectopascal, umidade relativa do ar é de 74%. Vamos agora à economia, o mercado agrícola, segundo o Deral Simo, o sistema de informações do mercado agrícola, soja tipo 1 em saca de 60 quilos, fechou na sexta-feira R$ 115,00 e, conforme eu adiantei, está agora R$ 117,00. O milho amarelo, ele fechou a R$ 52,00 e a grande maioria aqui do norte do Paraná está operando a R$ 53,00 no momento. Pode mudar até mais tarde, tá bom? Pode ser que até a tarde ainda aumente um pouco mais ou volte para os R$ 52,00. Esse que a gente fala do dia aqui, não é o fechamento, é o que está acontecendo no momento. O trigo PH 76, saca de 60 quilos, R$ 70,00. O café beneficiado tipo 6, bebida dura, fechou na sexta-feira e continua R$ 1.450,00 nos núcleos de Apucarana, Cornélio, Procópio, Jacarezinho, Londrina e Maringá. Todos os núcleos regionais aqui do norte do Paraná. A cotação das principais moedas que circulam no país, o dólar fechou em queda na sexta-feira, caiu 4 centavos, tá? Caiu 4 centavos de real e fechou a 5,17 o dólar na sexta-feira. Houve aí algumas alterações, no momento ele continua 5,17. O euro fechou a 5,91, queda de 4 centavos de real também por euro. No momento ele está operando a 5,90, está caindo 1 centavo. A libra esterlina fechou em queda maior, 5 centavos por libra, a R$ 6,93. No momento está a 6,90, caindo mais 3 centavos. O peso argentino, ele fechou a 0,0035. Mil pesos argentinos valem R$ 3,50 apenas. Na Bolsa de Chicago, fechamento de sexta-feira, não teve alteração em nada. Eles lá, Semana da Pátria, Dia da Pátria, eles não operaram na Bolsa de Mercadorias lá de Chicago. Então, a soja permaneceu a US$ 11,48, o que deu na sexta-feira, com o dólar de sexta-feira, R$ 130,84. Uma queda de R$ 1,02 no preço por saca, por conta da queda do dólar aqui no Brasil. Já o milho amarelo continuou a US$ 4,42, o que daria R$ 50,38. Uma queda de 38 centavos de real por saca de 60 quilos. O trigo PH 76, US$ 6 continuou, o que daria na sexta-feira R$ 68,39. Uma queda de 52 centavos de real por saca de 60 quilos. A cotação do boi em pé, tanto em Cornélio como em Jacarezinho, não tiveram alterações e não tem hoje. R$ 345,00 em Cornélio Procópio, R$ 345,00 em Jacarezinho. Então, mantém. A vaca em pé, preço por arroba de 15 quilos, Cornélio Procópio R$ 315,00, Jacarezinho R$ 320,00. O suíno em pé, preço por quilo vivo, R$5,30 em Cornélio Procópio, Jacarezinho R$5,32. Agora a reposição tem alteração hoje, tá? Então está tendo alteração hoje. O bezerro Nelore macho, a desmama, hoje está em alta de 1%, ou seja, foi para R$ 3.025, subiu R$ 30 por cabeça. O bezerro Nelore de um ano, ele veio para R$ 3.589, alta de 1,24%, ou seja, ele subiu R$ 44. O garrote Nelore foi para R$ 4.080, esse caiu 0,22%, caiu R$ 9 por cabeça. O boi magro Nelore, ele subiu 0,96%, foi para R$ 4.725, ou seja, ele subiu R$ 55 por cabeça. O bezerro mestiço macho a desmama ficou em R$ 2.580, alta de 1,34%, ou seja, ele subiu R$ 34 por cabeça. O bezerro mestiço de um ano foi para R$ 2.935, alta de 1,31%, ele subiu R$ 38 por cabeça. O garrote mestiço foi para R$ 3.462, alta de 0,30, queda de 0,35%, ou seja, ele caiu R$ 12 por cabeça. O boi magro mestiço subiu 0,85%, foi para R$ 4.016, ele subiu R$ 24 por cabeça. 12h20, nós vamos no intervalo rapidinho e já voltamos aí com mais informações, agora trazendo informações da polícia.
2: Meio-dia e 20. 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

0: 12:23. Boa tarde, Luciano.
1: Boa tarde, Aloysio. Boa tarde a todos os nossos queridos ouvintes nesta segunda-feira. Como diz o ditado, Aloysio, pé inchado, né?
0: Cabeça doendo.
1: Cabeça inchada, né? Como diz também, meu Deus do céu. Ei, seleção, hein? Nós falamos tanto da nossa seleção, mas enfim. Não deu, né, Aloysio?
0: Não deu.
1: Não vai ser dessa vez que a geração, ontem meu filho falando, poxa, pai, não vou ver o Brasil ser campeão ainda de novo. Não vai, filho. Né? Porque ele nasceu, ele tem 25 anos, então, infelizmente, ainda não é dessa vez. Quem sabe daqui 4 anos, né? Mas vamos juntos aqui com o nosso Tiburi
0: Notícias. Desde 94, hein?
1: Desde 94.
0: Olha aí.
1: Não teve mais não, né, Aloysio?
0: Não.
1: Não teve jeito. Mas a gente fica naquela expectativa. Bom, eu sou de 81, então eu peguei. É, 94 eu lembro, né?
0: Uhum.
1: É, 94 eu lembro. Mas enfim, vamos lá. E a vida que segue. 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Já são 12:26, Aloysio.
0: 12:26. Olha, antes de eu falar do nosso parceiro, eu quero mandar um abraço especial aí para o Celso Tosi e para a esposa Celina Veltrini Tosi, ouvindo a gente todos os dias. Ele sabe até a hora que começa. Meio-dia e 5, meio-dia e 6, tá lá a meteorologia.
1: Celso Tosi é ex-prefeito, né?
0: Ex-prefeito. Nosso ouvinte, muito obrigado a ele, a Celina.
1: E comerciante também, né? Eu lembro muito da época da Cafeira Tosi.
0: Ah, sim, ele tinha a Cafeira Tosi. Olha, não basta enxergar melhor, tem que...

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0: 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Vamos agora para o Timburi Notícias novamente. Vamos falar da polícia, que tem mais notícias chegando quentinho, quentinho para você. Boa tarde, Marli Borges.
2: Boa tarde, Aloysio. Boa tarde a todos os nossos ouvintes, também todos os nossos amigos das redes sociais. Vamos aí os boletins, né, do final de semana. Perdão. Tem, Aloysio, uma informação também que lá da Venezuela, uma notícia boa, 4 pessoas são encontradas com vida após o terremoto em La Guaira, na Venezuela. Na noite deste domingo, equipes de resgates e voluntários localizaram com vida 4 pessoas que permaneciam presas sobre os escombros da OPP Caribe, no estado de La Guaira, na Venezuela. O resgate, considerado um verdadeiro milagre por testemunhas que acompanhavam a operação, revelou aí o momento que essas pessoas passaram, né? As imagens registradas no local mostraram o momento de tensão durante a aproximação das equipes de salvamento, enquanto utilizavam ferramentas de corte e removiam cuidadosamente os escombros. Os brigadistas orientavam as vítimas a permanecerem calmas e imóveis para evitar novos desabamentos e garantir uma retirada segura. A operação busca e resgate continua na mesma região lá. Tem um garotinho que ontem à noite, eu não sei se já tiraram, eles ouviram também um garoto, não sei qual a idade, fala um garotinho, mas eles chamaram pelo nome de Fábio, e que ouviram a voz dele também. Então ainda tem vida debaixo daqueles escombros lá, depois de tantos dias, né? Eles ainda estão conseguindo tirar pessoas lá com vida.
0: Olha, e falar nisso, aquela criança de 1 aninho, né, que ocorreu no final da semana passada, ela saiu da UTI, já foi para o quarto. Já,
2: como é que pensa?
0: É, já está no quarto e agora já vai receber a alimentação normal.
2: Então, essas são algumas das pessoas que foram salvas aí por essas equipes que estão lá, né? Tem algumas que voltaram e as pessoas recebem aí. Quando eu vejo lá, Luiz, eu sempre peço, Deus, cuida de cada um, né? Largaram as famílias para estar lá. Eles entram em cada, cada buraco, né? Assim, com, correndo risco de cair. Outro dia eu vi uns colocando madeiras para sustentar. E só a misericórdia de Deus, porque lá tem toneladas, né,
0: de material concreto
2: empilhado lá. E eu falo assim, ah, a gente tem

0: Pedir muito a Deus para que todos voltem com vida e saúde para o seu país, para sua família, né? Porque estão lá trabalhando para resgatar famílias que estão lá. Alguns, a família inteira, se perderam. É, inclusive, uma pessoa da liderança lá disse que em La Guaira morreram muitas das autoridades, né? A maioria das autoridades estavam lá em La Guaira e acabaram aí morrendo. 12 horas e 33 minutos. Vamos então ao boletim das ocorrências do final de semana do 18º Batalhão da Polícia Militar. O resumo das ocorrências atendidas em Uraí, dia 4/7 às 15 horas na Avenida Brasil. Furto: a equipe policial militar foi acionada para atender um furto no local em contato com um masculino, 32 anos, relatou que havia deixado sua caminhonete Ford F4000 estacionada no posto localizado na Avenida Brasil e, após retornar para pegar o veículo, notou a porta aberta e o rádio havia sido retirado do painel e deu falta de algumas ferramentas que estavam no interior do veículo. E que, após solicitar as câmeras do local, observou um masculino abrindo o veículo e saindo com os objetos, onde foi reconhecido pela vítima. Diante dos fatos, a equipe deslocou até o paradeiro do suspeito e, em contato com o masculino de 18 anos, ele confessou ter pego aí os objetos e que estavam escondidos em uma caixa de verduras. Foi dado voz de prisão ao autor e conduzido para a Delegacia de Polícia Civil. É, temos também outra ocorrência em Cornélio Procópio, às 15h30, na rua Damião Pascoalino Júnior. A equipe policial militar recebeu denúncias anônimas de dois masculinos que estariam associados ao tráfico de drogas, realizando entregas de pequenas porções mediante solicitação realizadas por telefone, que estariam utilizando o veículo Volkswagen Golf cor prata para realizar as entregas. Diante das informações, a equipe policial intensificou o patrulhamento do conjunto Veneza. Em determinado momento, foi visualizado um veículo citado em frente à residência de uma dos suspeitos. Foi dado voz da abordagem ao condutor em revista pessoal. Nada de ilícito foi encontrado. Porém, ao realizar a vistoria no veículo, foi localizado duas porções de substância análoga à cocaína, pesando 1,3 gramas, a quantia de R$ 350,00. Ao realizar a abordagem, chegou na residência outro masculino, citado aí na denúncia. Ao ser observado, nada de ilícito foi localizado. Indagado aí sobre a ocorrência, confessou ter uma quantia de drogas na residência, que foi localizado em seu quarto, 4,5 gramas de substância análoga à maconha. Diante dos fatos, a substância análoga à maconha foi dado voz de prisão aos envolvidos e encaminhado para a Delegacia de Polícia Civil. Nova Fátima, receptação e direção perigosa de veículo, dia 4 às 17h53, na rodovia PR-218. A equipe da Polícia Militar, em patrulhamento pela PR-160, no perímetro urbano, visualizou um masculino que, ao perceber a presença policial, adentrou rapidamente em um veículo Ford Ka de cor branca e saiu em alta velocidade pela rodovia, em direção a Ribeirão do Pinhal. Diante da suspeita, foi feito acompanhamento tático do veículo. O condutor não obedeceu a ordem de parada, vindo a trafegar em alta velocidade e fazendo ultrapassagens forçadas, colocando em risco usuários da via, que após algum tempo o condutor veio a perder o controle do veículo, saindo da pista e adentrando em uma plantação. Foi dado voz de abordagem ao condutor e, em revista pessoal, nada de ilícito foi encontrado. Ao verificar, o veículo possuía divergências na placa utilizada e que o chassi constava um alerta de furto na cidade de Curitiba. Indagado, o condutor relatou ter adquirido o veículo no valor de R$ 32 mil na cidade de Ibaiti, no Paraná. Foi constatado que o condutor não possui CNH e que apresentava sinais de embriaguez. Diante dos fatos, foi dado voz de prisão ao masculino e encaminhado para a Delegacia de Polícia Civil. 12 horas e 36 minutos. Vamos às ocorrências aí do dia 5 para o dia 6 de julho de 2026, o resumo das ocorrências, né? Em São Sebastião da Moreira, drogas para o consumo pessoal. Às 10 horas e 18 minutos, a equipe policial militar, em patrulhamento, visualizou um masculino que, ao perceber a presença policial, tentou esconder o rosto e acelerou os passos. Foi dado voz de abordagem em revista pessoal, foi localizado dentro de um maço de cigarros um cigarro de substância análoga à maconha. Diante dos fatos, o masculino foi encaminhado para a confecção do termo circunstanciado. Lesão corporal em Santo Antônio do Paraíso, às 14 horas e 14 minutos, na Avenida Deputado Nilson Ribas, compareceu o destacamento da Polícia Militar, um masculino, 60 anos, relatando que teve um desentendimento com outro masculino que queria cobrar o valor de R$ 40,00 por ter estacionado em um lugar público. Que ao se recusar a pagar, o autor veio para cima dele e desferiu socos em seu rosto, ocasionando um corte no lábio superior e um inchaço em seu olho direito. Relata que, devido ao seu estado de embriaguez, não soube repassar exatamente as características do agressor. Diante dos fatos, a vítima foi orientada quanto aos procedimentos cabíveis. Furto qualificado em Congonhas, a 1 hora e 49 minutos do dia de hoje, na rua Manuel Antônio de Paiva, a equipe policial militar foi acionada para atender um furto a uma residência no local, em contato com a vítima. Ao retornar, percebeu que a porta estaria colocada de maneira diferente. Ao adentrar no imóvel, constatou que seu aparelho de televisão marca Philco de 55 polegadas havia sido furtado. Diante dos fatos, a equipe realizou diligências, porém o autor não foi localizado. A vítima foi orientada quanto aos procedimentos cabíveis. Tivemos aí também um acidente nesse final de semana, entre aqui próximo a Andirá, na BR-369, uma Scania cor branca com placas do Paraguai. O condutor também era paraguaio, 48 anos. Ele disse que a Scania acabou tendo problema na barra de direção, por isso ele acabou capotando, estava transportando legumes e ficou aguardando a transportadora e a seguradora para retirar a carga e o veículo do local. Ele teve um corte na cabeça e no nariz e permaneceu lá no local mesmo com a cabeça enfaixada e também o nariz ainda com marcas de sangue. Ele permaneceu lá no local até a chegada, então, das equipes para retirar a carreta do local e também a carga. Tivemos também esse final de semana aí em Ourinhos, depois da situação aí da derrota do Brasil, uma briga lá na Praça Melo Peixoto, em Ourinhos, precisou aí da Guarda Civil estar entrando com bombas e tudo mais para conseguir conter a briga que se formou lá. Diz que começou com menores e depois acabou seguindo aí, aumentando ainda mais a briga. Temos também outra informação aqui, olha, de um casal em Pitanga que foi amarrado e feito refém durante o assalto. Suspeitos foram presos horas depois. O casal passou por momentos de desespero na noite deste domingo, dia 5, quando eles entraram em sua casa, amarraram e manteram eles em cárcere privado enquanto assaltavam, reviravam em toda a casa à procura de armas e também o dinheiro e objetos de valor. De acordo com a Polícia Militar, os criminosos ainda tentaram obrigar as vítimas a realizar uma transferência bancária de alto valor, mas desistiram ao perceberem que o dinheiro não estava disponível. Na fuga, levaram uma caminhonete, dinheiro em espécie, joias, relógios de luxo, equipamentos eletrônicos e diversos objetos. Assim que conseguiram se soltar, as vítimas acionaram a Polícia Militar. Em uma resposta rápida, a caminhonete foi localizada na madrugada desta segunda-feira, dia 6, em Guarapuava. Dois homens de 18 e 26 anos foram presos em flagrante. Com os objetos, os policiais apreenderam uma pistola calibre 9mm, luvas que eles usaram aí na hora do assalto e também R$ 12.000 em dinheiro, R$ 12.000 em dinheiro em moedas estrangeiras, 11 relógios de luxo e diversas joias. Também a pistola 9mm, luvas, touca, balaclava, fitas utilizadas para imobilização e todos os outros itens que haviam sido roubados. Suspeitos foram encaminhados à Delegacia de Polícia Civil, onde permanecem à disposição da Justiça. Nós tivemos também aí uma apreensão de drogas em Palmital. Nesse final de semana, a equipe Tora aí acabou pegando uma grande quantidade de drogas ali em Palmital. Foram 42 quilos de cocaína, ação tática ostensiva rodoviário TOR resultou na apreensão de 42 quilos de cocaína na manhã deste sábado durante a Operação Impacto. Os policiais abordaram um Renault ocupado com um casal. Durante a fiscalização, o nervosismo dos ocupantes e as informações contraditórias levantaram suspeitas, levando a uma vistoria minuciosa no veículo. A droga estava escondida em um fundo falso no teto do automóvel. Ao todo, foram encontrados 41 tabletes de cocaína, que, após pesagem oficial, realizaram 42,9 quilos. Aloísio?
1: Vamos aos nossos comerciais, nós já retornamos em seguida. Não sai daí não, é VaptVult, nós já voltamos com mais notícias para você aqui na Timburi FM.
2: Meio dia e 42.

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0: 12 horas 45 minutos, 12h45, Luciano.
1: É isso aí, Luizio. Faltando 15 minutos então para 1 hora da tarde, a gente segue por aqui, né, com o nosso Timburi Notícias. 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
0: 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Marli, boa tarde mais uma vez.
2: Boa tarde novamente a Luiz e todos os nossos amigos, todos aí os que estão acompanhando o Timburi Notícia. 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
0: 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Olha aí, quer ganhar uma grana, R$50 mil? A Secretaria de Segurança Pública do São Paulo, do Estado de São Paulo, oferece 50 mil por informações do suspeito de atirar em tenente da rota. Quem está sendo procurado? Hércules da Costa Siqueira. Ele tem apelido de Golias e também de Peruca. A Secretaria de Segurança Pública do Estado de São Paulo divulgou ontem que está oferecendo R$50 mil como recompensa por novas informações que ajude a prisão de Hércules da Costa Siqueira, de 45 anos, que é o principal suspeito de atirar no tenente da rota, Ronickson Pimentel dos Santos. Segundo a nota divulgada pela Secretaria, quem tiver informações deve ligar pelo Disque Denúncia 181, que funciona 24 horas, ou enviar pelo site www.ssp.sp.gov.br/denúncia. A instituição dá sigilo total aí no caso do informante, tá? Então você não precisa se preocupar. Olha aqui, notícia bacana. Gestante em trabalho de parto recebe auxílio da Polícia Rodoviária Federal na Bahia. Na manhã de hoje, uma equipe da Polícia Rodoviária Federal prestou auxílio a uma gestante em trabalho de parto que seguia do interior da Bahia para Salvador, acompanhado do esposo. A ocorrência foi registrada no quilômetro 619 da BR-324, sentido capital, durante o deslocamento para o Hospital Português. O pneu do veículo em que o casal viajava furou, interrompendo a viagem em um momento de urgência. Além disso, o trânsito na rodovia apresentava retenção, o que poderia atrasar ainda mais a chegada da gestante à unidade de saúde. Ao tomar conhecimento da situação, os policiais rodoviários federais realizaram a troca do pneu do veículo e, em seguida, iniciaram uma escolta até a entrada de Salvador. O objetivo foi proporcionar maior rapidez e segurança ao deslocamento do casal, permitindo que chegasse ao hospital no menor tempo possível. A Polícia Rodoviária Militar aqui do Paraná já fez isso também. Há muitos anos atrás, cerca de 30 e poucos anos atrás, um casal daqui, a esposa teve muitos problemas na gestação. Aí os médicos acharam por bem ela ir ganhar nenê em outro local. E ela então, depois de acompanhamento e tal, ela começou a ter problemas. E ele então ia correndo muito para chegar no hospital em Londrina com rapidez. E quando eles chegaram lá perto de Londrina, em Jataizinho, os policiais rodoviários militares pararam, né? Que loucura é essa? Está correndo muito aqui. Na época era 80, ele estava a mais de 100. Ele contou a história. Os policiais pegaram o carro. Ele falou: Luiz, nunca passei tanto medo. Aqueles homens andavam a 140, 150.
2: Você está falando lá da Bahia, até pus aqui para as pessoas que estão nos acompanhando, Luiz.
0: Sim.
2: Aconteceu aqui em Santo Antônio da Platina, o nenezinho nasceu esse final de semana ali no quartel. Ali não conseguiu chegar, a mãe pediu socorro aos bombeiros e deu à luz lá no quartel mesmo, ali em... aqui em Santo Antônio da Platina, esse final de semana aí, eles contribuíram aí, o bebezinho nasceu tranquilamente lá, o apressadinho, ó, olha lá junto com a
0: polícia,
2: com a policial, com a...
0: Bombeiro, né?
2: É, o bombeiro aí, o policial da terceira companhia que está aqui no uniforme dela, e eles ajudaram aí e depois encaminharam o bebê e a mãe, a família aí para o hospital, mas não houve tempo hábil para ele ir ou a polícia acompanhar eles até o hospital, foi ali mesmo que nasceu. Sim. É apressadinho ou não?
0: É muito apressadinho. E nesses casos a polícia é bem treinada para isso, também os bombeiros são muito bem treinados, os nossos policiais militares aqui que estão aí sempre aí na rua também são bem treinados. Olha, quem é mancha traficante do PCC solto pelo Superior Tribunal de Justiça e preso pelo Tribunal de Justiça de Minas Gerais. Olha aí, eu vou resumir porque nós estamos muito atrasados. O que aconteceu? O STJ soltou o traficante Douglas de Azevedo Carvalho, mandou soltar. Aí Minas ia até acatar, mas quando olharam tinha mais uma queixa contra ele, aí mandaram o homem de volta. E esse cara, uma dessas solturas lá de Brasília, ele deu no pé, ficou sumido aí anos lá na Bolívia. Aí conseguiram prender de novo e iam soltar de novo, ainda bem que tem alguém que pensa, né? Porque não é possível um negócio desse, daqui a pouco estava aí para a rua novamente. Vamos lá falar de esportes, vamos falar do futebol, e nós temos aqui muitos assuntos para falar para você. Vamos lá!
1: É, Luiz, vamos lá então, trazendo, começando falando da eliminação de ontem, né, gente? Felizmente, a seleção brasileira, né, nas oitavas de final, deixou a Copa do Mundo, né, Marli? Para a Noruega, 2-1, deixou aquele gosto amargo, né? Ah, e também expôs ali problemas crônicos de eficiência e vulnerabilidade defensiva. E aqui é o seguinte, né, Luiz? Já teve ali o preço dos erros no ataque, o Brasil começou a partida pressionando até... Teve a chance de ouro de abrir o placar logo aos 3 minutos do primeiro tempo, mas o VAR confirmou uma penalidade. No entanto, Bruno Guimarães desperdiçou a cobrança, né? Um erro que acabou cobrando um preço psicológico e também tático alto demais para a equipe ao longo então do confronto. A equipe teve um volume e controlou as ações da primeira etapa, mas esbarrou na falta de capricho no último terço ali, né, do campo, abusando de jogadas individuais isoladas de Vinícius Júnior e Gabriel Martinelli, né? Se o Brasil não aproveitou sua chance, a Noruega foi lá e fez a parte dela, né? Foi cirúrgica na segunda etapa, explorando exatamente ali as fragilidades, né, da transição da zaga brasileira. O grande destaque, né, nós brincamos com ele, falamos dele ontem, né, Luiz? Foi, aliás, na sexta-feira, né? Foi o centroavante Erling Haaland, né? Que nós brincamos aqui,
0: o Haaland,
1: né? Ele... E eu estava assistindo lá em Londrina ontem e eu falava: olha o Rolândia aí, gente, olha o Rolândia, né? Por ser cidade próxima, e o Rolândia foi lá e resolveu, né? O atacante aproveitou a primeira falha clara de posicionamento dos defensores para abrir o placar aos 78 minutos, né? Já da etapa final do jogo ali, complementar. Aos 89, praticamente no apagar das luzes, Haaland apareceu livre de novo para fazer o segundo e liquidar as chances da reação brasileira. Bom, a substituição e o gol de honra veio tardio, mas chegou, né? As entradas de Endrick e Neymar na segunda etapa mudaram o ritmo ofensivo, mas desguarneceram então o meio de campo. O gol brasileiro veio tarde demais, já nos acréscimos ali, 90 mais, né? 90 mais 9, já estava, não tinha muito o que fazer, né, Luiz? Com o Neymar convertendo um pênalti sofrido logo após o segundo gol norueguês. Bom, a derrota, ela sela uma campanha irregular e bota o fim do sonho do Hexa, mais uma vez, né? O sonho do Hexa de forma precoce, exigindo uma reformulação postural e tática daqui para frente, né? Vamos acompanhar, ver que, como é que vai seguir daqui para frente e o pensamento para daqui 4 anos, né? Só antes do senhor trazer mais algum comentário que o senhor tenha, se eu só falar então dos resultados de ontem, o Brasil então está fora, né? 2-1, com 2 gols então lá do Haaland, os noruegueses acabaram eliminando então a nossa seleção brasileira, mas o México também foi despachado ontem, viu, Aloysio? Mesmo com o jogador expulso no início do segundo tempo, a Inglaterra, né, os ingleses venceram os donos da casa com 2 gols, né? Então, Inglaterra 3, México 2, estão o México também já voltando para casa. Hoje teremos jogos importantes, viu? Hoje segue então aí a rodada de hoje, dessa segunda-feira. Nós teremos Portugal e Espanha, jogaço hoje às 16h, e Estados Unidos enfrenta a Bélgica. Bom, os vencedores das partidas de hoje então enfrentarão diretamente nas quartas de final, na próxima sexta-feira, dia 10 de julho, né? Então vamos aguardar. Vou arriscar um palpite rápido aqui, Luiz. Eu acho que nesse jogo de Portugal e Espanha, eu acredito que Portugal leva a melhor. Apesar que os espanhóis também vem com tudo, né? Nos Estados Unidos e Bélgica, não sei, viu? Eu tenho uma impressão, parece que o Trump tá meio bravo com a FIFA de vez em quando. Então, não sei não. Será que os Estados Unidos perde, Luiz? Tomara que não seja por esse
2: foi
1: lado.
2: Foi anulado ou não, Gol?
1: Foi anulado.
2: Não, mas foi anulado. O gol não, o cartão.
1: Ele entrou.
2: Aqui, a FIFA anula o cartão vermelho depois que da polêmica aí com o presidente.
1: Trump. Então, o Donald Trump conseguiu, né? O que ele queria, que era influenciar no resultado, né?
2: Então, não sei se é certeza, mas sei que isso é o que está na imprensa hoje falando que foi anulado.
1: Agora vamos aguardar, porque tem um jogo também às 21 horas, né? Vamos sentir como é que vai ser.
3: Lá.
1: Mas dá uma impressão, né, Luiz, ruim essas coisas, né? Quando um presidente entra no meio, enfim, né? Mas vamos aguardar. Qual é a novidade, Luiz?
0: Olha, a seleção do Cabo Verde foi recebida com festa ontem lá em Cabo Verde. Chegaram ontem ao país sendo recebida como verdadeiros heróis. Olha,
1: verdade,
0: primeira participação.
1: Parabéns,
0: um país de 500 mil habitantes, menor que a cidade de Londrina, a população do país inteiro. eles chegaram onde chegaram, merece uma festa mesmo. Mesmo com a derrota de 3-2 para o atual campeão mundial argentino na segunda fase do campeonato, milhares de torcedores estiveram em uma homenagem organizada pela Federação Cabo-Verdiana de Futebol. Os torcedores vestiram a camisa da equipe e levaram bandeiras para receber os jogadores. Tem mais notícia aqui, deixa eu ir rapidinho. E aí o Brasil, né, tchau, tchau, Copa, foi-se embora, não tem como. Não
1: teve acordo, né?
0: Não teve como. Olha, o Neymar já anunciou a aposentadoria, disse que não vai mais. Ontem ele realmente não jogou nada.
1: É, ele entrou muito tarde também, né, Luiz? Não, nem deu tempo muito de mostrar futebol.
2: É isso que o pessoal comentou, que esse técnico aí não deixou o povo jogar junto, né?
1: É, deveria ter, eu acho que ele deveria ter explorado mais o Neymar, viu, Luiz? Eu acho. Mas, enfim, né?
2: A equipe não jogou junto, né?
1: Não.
2: Só aí nesse último jogo, no último minuto aí que colocou ele.
1: E o Rafinha também fez falta, apesar de muita gente criticar, mas o Rafinha também fez falta, né? Enfim, o Vini Júnior também não se encontrou muito, não jogou muita coisa ontem, né? Isso que foi a questão também.
0: Tá,
1: mas faltou o Neymar, sim, né, Luiz? Faltou mais oportunidades para ele, acredito eu.
0: Olha aí, o gol mais bonito da Copa Cabo Verde, por enquanto, né, até o julgamento aí de sexta-feira, de sábado, aliás, foi tido aí como o gol mais bonito da Copa do Mundo. Foi na sequência, olha, Sidney Cabral foi o cidadão que fez o gol que está aí sendo um destaque aí dos jogos. Tá.
1: E não podemos tirar o mérito do Vozinha também, né, Luiz?
0: Sim.
1: Como jogou muito o Vozinha, né?
0: Ele está sendo aí muito bem cotado.
2: Já
0: tá?
2: Foi contratado, não foi? A Karen falou que ele já foi contratado.
1: É? Vamos levantar mais a informação então, Marli.
0: Olha aí, vamos lá, agora acabou, o Neymar anunciou a aposentadoria.
1: É, Neymar, podia ser diferente a história, né? Mas enfim, né, Luiz?
0: É isso aí. Olha os confrontos que tem ainda aqui. Hoje você falou, amanhã isso. Tem os dois últimos, né, das oitavas, que é Argentina e Egito, e Suíça e Colômbia.
1: Ih, Argentina e Egito, a Argentina leva.
2: E o pior, né, Luciano, que ele foi tirado um jogador bom para colocar o Neymar, para que o Neymar fosse, né, devido à pressão aí de todo mundo que queria que os brasileiros aí que queria que o Neymar fosse, tá, o Neymar vai. Só que ele não põe o cara para jogar, então tivesse levado outra pessoa, né?
1: Não deu muito tempo pro Neymar mostrar futebol, não. E o Neymar, eu acredito que ele estava em boas condições físicas já, viu? Eu, se eu fosse esse técnico aí, Maria, já colocava o Neymar.
0: Aí eu já acho que ele estava um pouco devagar ontem.
2: Ele nunca jogou o primeiro jogo.
1: Ele estava fora do ritmo, né, Luiz? É a mesma coisa a gente ficar um tempo fora do ar, quando a gente volta, né? Às vezes até a gente aquecer, digamos assim. Assim, não é defender o Neymar, gente, porque, né, Marli, como dizem...
2: Não, mas é o erro, poderia ter levado o outro, se ele ia ficar de birra com o Neymar, então não deixar jogar, levasse o outro, que tinha o outro...
1: Outra coisa, aquele pênalti perdido também poderia, se tivesse o Neymar cobrando, eu acredito que o resultado seria outro também, né? Porque o Neymar sempre cobrou muito bem.
2: O Vini Júnior, né, que estava em campo, né?
1: Também estava em campo. Mas é isso, né, gente, agora fica só as lamentações, né, e torcer para que daqui 4 anos... a situação seja diferente e que essa nova geração aí, né, aguente mais um pouquinho para poder, de repente, ver o nosso Brasil sendo campeão mundial novamente, né, Luiz?
0: Uhum. Vamos embora?
1: Bora, né? Hoje não teve Brasil e Will, não teve aquela alegria toda, mas faz parte. E a gente vai continuar com os boletins da Copa, viu, gente? A Copa não acabou. Agora vale a sua torcida. Agora fica aquela pergunta, hein, Marli? Torcer para quem agora, Luiz, né?
0: Pois é.
1: É difícil, né? É difícil, porque quando a gente sai de uma Copa do Mundo, mas eu acho que Portugal tem bastante chance, a Argentina também vem muito forte aí, vai que repete, né, não sei, vamos ver, vamos aguardar, e a gente vai estar destacando dentro aqui da nossa programação, o nosso boletim da Copa diariamente, dentro do Rádio Revista, aqui no Jornal, de manhã com a Marli, enfim, toda a nossa programação, Luiz.
0: Tá certo, então, Marli, vamos embora?
2: 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A todos um excelente final de tarde e até amanhã de manhã com o informativo Timburi FM às 7h30 da manhã. Claro, se houver algo importante aí, relevante, nós entraremos aqui com a informação a partir de agora com o Luciano Henrique. 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
0: 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Vem aí o Rádio Revista Timburi, comandado pelo Luciano Henrique. 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A todos, uma excelente tarde e até amanhã, permitindo o Senhor, estaremos de volta aqui na Timburi FM, trazendo muita informação para você.
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21: 1:50.

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0: Obrigado, gente. Incrível.
1: Obrigado, meu parceiro.
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4: 1h59.
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0: Oi, gente, muito boa tarde. Já estamos de volta aqui na programação da sua Timuri 98,5, a sua melhor companhia. Comigo, Luciano Henrique. Vamos juntos até às 5 da tarde no nosso Rádio Revista desta segunda-feira, hein, gente? Começando mais uma semana. Ei, Brasil! O que aconteceu, Brasil? É, gente, não deu. O Brasil está fora da Copa do Mundo 2026, hein? Mas daqui a pouquinho a gente fala mais sobre isso. E vamos trazer muita coisa boa também nesta tarde gostosa de segunda-feira. E a gente já tá com a voz meio rouca já, né? Tentamos torcer, tentamos gritar, incentivar. Não deu muito certo não, mas tá bom, né? A vida que segue. Como diz o ditado, né? Daqui 4 anos tem mais, né, gente? Muito boa tarde para você. Tá ligadinho junto conosco aqui na 98. Sejam todos muito bem-vindos. Comigo, Luciano Henrique. Até às 5, então, no nosso Rádio Revista, tá? Vou contando com você, com a sua participação, com a sua audiência. Hoje, dia 6 de julho, Dia Mundial das Zoonoses, criado para conscientizar sobre doenças passadas de animais para os humanos, né? A data também é dia da criação do IBGE, Instituto Brasileiro de Geografia e Estatística. E dia também da celebração católica de Santa Maria Goretti. Mais um dia para você participar, fazer parte junto conosco aqui da programação da 98, 996-20-4600. Já a gente atualiza a previsão do tempo para você, como fica o clima neste início de semana, nessa semana maravilhosa que está só começando, viu? Apresentação, trabalhos técnicos comigo mesmo, a máquina do som Luciano Henrique. A direção geral de Aloysio Simone. A coordenação Mali Borges e na programação Wellington Gasparini. E claro, você participando sempre junto conosco aqui na 98, viu? Essa é a sua Timuri, a sua melhor companhia sempre. Para você que está no rádio, para você que também está nos ouvindo através das nossas plataformas digitais, né, pelos aplicativos, sejam todos muito bem-vindos, tá? É nesse clima que a gente vai juntos até às 5 da tarde, com música e alegria no seu rádio. E claro, a sua participação também na 98. Eu começo bem com a Atitude 67, Vou Revelar. Gente, agora 2h12.
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0: Muito bem, senhoras e senhores, tá aí a música do Country Beat com Mato Grosso e Matias, Casinha Simples, 2:20. Ouvimos ainda Matheus Fernandes e Murilo Rufi, só com ela, Atitude 67, vou revelar, gente. Muito boa tarde para você que tá ligadinho junto conosco, é a tarde de segunda-feira, começando tudo de novo, de uma forma diferente, sem Brasil na Copa do Mundo. Oh my God! Vou mandar boa tarde, o pessoal já está participando junto com a gente. Alô, Luísa! Boa tarde! Um abraço para você, viu? Quem mais está ligadinho? A Laís também. Obrigado pela companhia, Laís. Ou Laís ou Laís, né? Tá ouvindo a gente também. Obrigado! Deus abençoe. Alô, Lucilete! Tá me ouvindo a gente? Alusão para você, para todos da família, né? Lá pro esposo Antônio, os filhos Emily Kesley, pra nora Cibele, pro genro Felipe, pra Carmen Silva, pra todos aqui da 98, valeu. Vai estar participando junto com a gente aqui. Alô, Serginho, valeu, Serginho, tudo de bom pra você, viu? Muito bem, boa tarde para você que tá ligadinho junto conosco aqui na programação. Agora 2:21.
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Bom, agora 2 horas e 28 minutinhos, 2h28. Vamos lá pro João Francisco, um abraço para você, viu? Fala aí, meu amigo Luchinho, lá da Automecânica Veneno. Fala, Luchinho, um abraço para você. Alô, Carlos, tá ligadinho junto com a gente também. Deixa eu mandar um beijo pra Dona Dalva, minha mãezinha lá no Conjunto Luiz Meneghel, ouvindo a nossa programação também, né? Só que já tá de férias, tá de boa. Nossas meninas, as queridonas e lindonas lá do CCI, né, gente? Centro de Convivência dos Idosos, que já estão de férias. Bacana, tudo de bom aí pra vocês, viu? Deus abençoe. É, rapaz, tô de boa já, né? De boa, de boa, de boa. Alô, nossa lindona Maria do Carmo, tá ouvindo a gente também. Alô, Lígia Marinheira, sempre na sintonia. E Dalina Ramos. Alô, Gui, fala Gui Vieira, tá ouvindo a gente também. Alô, Guido Pintor, isso aí. Alô, Juninho Zói, fala aí, jogador. Pessoal lá da JZ Pinturas. Alô, Marcelão, boa tarde pra você também. Maria da Conceição, tá ouvindo a gente, né? Forte abraço e tudo de bom, viu? Deus abençoe a todos. Agora são 2 horas e 30 minutos, 2h30. 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E vamos de música. Agora tem Humberto e Ronaldo. Choram as rosas.

0: Linda, linda canção pra você aqui da 98, o Timurinho, nosso rádio revista. Irmão da Lua, amigo da estrela, das estrelas, né, Zezé de Camargo? É que eu não te esqueci, música da Ana Castela, anda com Bruna Lipiani, Onde é o Afé? As rosas, esse amor que me mata, Humberto e Ronaldo. 12h42, né, gente? 2h42. Você já está na melhor Timburi, a sua melhor companhia. Do Luciano Henrique até as 5 da tarde, o nosso Rádio Revista que volta já já. Vai participando aí, viu? 99620-4600.
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2: 2h43. 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
1: Muito bem, gente, agora são 2:49 e a Copa do Mundo acabou para o Brasil, mas continua, né, gente? A Copa continua a todo vapor, né? Pois bem, Brasil infelizmente foi eliminado, né? A eliminação, então, da seleção brasileira nas oitavas de final da Copa do Mundo para a Noruega por 2-1 deixou um gosto amargo e expôs problemas crônicos de eficiência e vulnerabilidade defensiva, né, gente? Bom, teve erros no ataque... Teve aquele apagão definitivo, né? Teve desperdição, Teve desperdício, né? De cobrança, né, gente? Enfim, olha, uma pena, né? O Brasil começou a partida pressionando, teve chance, né, de abrir ali o placar logo aos 13 minutos do primeiro tempo, após o VAR confirmar uma penalidade. No entanto, Bruno Guimarães, ele desperdiçou, ele errou, né, gente? Não é que ele errou, né? Foi muito fraquinho o chute dele lá, o goleiro pegou, não teve jeito, né? E um erro que acabou cobrando um preço psicológico, tático, alto demais para a equipe ao longo do confronto, né? Bom, a equipe teve volume, controlou as ações da primeira etapa, mas esbarrou na falta de capricho no último terço aí do campo, né? Abusando das jogadas individuais isoladas de Vinícius Júnior e Gabriel Martinelli. Se o Brasil não aproveitou sua chance, a Noruega foi cirúrgica na segunda etapa. Explorou exatamente as fragilidades de transição da zaga brasileira. E o grande destaque, né, foi para o centroavante, o Erling Haaland, né? A gente estava brincando aqui do Haaland, né? E castigou a seleção em duas descidas rápidas. Aos 78 minutos, o atacante aproveitou a primeira falha clara de posicionamento dos defensores para abrir o placar. Já aos 89, né, praticamente no apagar das luzes, Haaland apareceu livre de novo para fazer o segundo e liquidar as chances reais da nossa seleção, né? As entradas de Endrick e também de Neymar na segunda etapa mudaram o ritmo ofensivo, mas desguarneceram também o meio de campo, né? O gol brasileiro veio tarde demais já nos acréscimos, o Neymar convertendo em pênalti, num pênalti sofrido logo após o segundo gol norueguês. A reação parou ali, sem tempo para buscar o empate que levaria o jogo para a prorrogação, viu? A derrota sela uma campanha irregular e bota o fim ao sonho do Hexa de forma precoce, exigindo uma reformulação postural, tática imediata para os próximos ciclos aí de competições, né? E hoje tá acontecendo, ainda segue, claro, a Copa não parou, né, gente? Hoje tem Portugal e Espanha jogando daqui a pouquinho às 16h, tá? Às 21h, e Estados Unidos e Bélgica também devem se enfrentar hoje, tá bom? Esse é o nosso boletim da Copa. Uma pena que a gente não tá aqui mais brincando, soltando a vinheta do Brasil, né? Mas vamos que vamos, a vida continua, né? O mundo não para. E a gente segue por aqui, né, gente? Trazendo informações da Copa do Mundo 2026. Vamos lá, né? Quem será o campeão, hein? Quem será o campeão desta etapa, desta Copa, no caso aí, né? Ah, Jesus! Vamos que vamos! 2:53.
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0: Muito bem, senhoras e senhores, já são 3 horas em ponto. É, te busquei nas avenidas, música que fazia tempo que eu, inclusive, não ouvia aqui na programação. Aliás, eu não ouvia, né? Mas com certeza toca aí durante a nossa programação também. Fazia tempo que eu não ouvia aqui junto comigo, né? Passando pra Margarida Monardi, sempre ouvindo a gente, pediu música aqui, o Gaivota. Daqui a pouquinho, depois do intervalo, eu trago pra senhora, viu, Margarida? Oferecendo pras amigas, pras colegas lá do CCI, né? E isso, as meninas que estão de férias. Muito bem. Pra nós aqui da rádio também, né, Margarida? Pra minha mãe, enfim, né? Obrigado pela participação, pela alegria. Valeu, Arivaldo. Boa tarde pra você também, meu querido. Agora 3 e 1, vamos pro intervalo rapidinho. Eu volto já já, né, prestigiar aqui os nossos patrocinadores. E daqui a pouquinho tem muito mais músicas, muito mais participações. O nosso 996204600.
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Muito bem, gente, agora são 3:04, 3:04, boa tarde para você que tá ligadinho junto com a gente, ouvindo a Timor FM nesta tarde maravilhosa de segunda-feira. Eu sempre digo, né, gente, segunda-feira, sim, o dia internacional da ressaca, da preguiça, não adianta, né, não tem jeito, segunda-feira é segunda-feira, mas é um dia normal, um dia comum, é o primeiro dia útil da semana e nós temos que levá-lo com muita alegria, né? Mas que dá uma preguicinha você vindo um final de semana, às vezes já começa na sexta, sábado, domingo, ali meio que de boa. Chegar na segunda, meu amigo, dá um trabalhão, começar pelas crianças, tirar as crianças da cama logo cedo, né? Na segunda-feira. Dá um trabalho ou não dá? Você que tem criança pequena em casa, né? Dá muito trabalho, mas faz parte porque afinal de contas, né? Desde pequeno a gente é acostumado, é doutrinado com as regras, com a rotina. Eu tava falando com a amiga sobre isso agora há pouco, né? Sobre a questão da rotina, né, gente? É, faz parte do nosso dia a dia, é normal, né? Há quem goste, há quem não goste, mas não tem jeito, né? A gente tem que trabalhar, tem que produzir para poder levar o sustento, o alimento para nossa casa, para nossa mesa, né? Para a mesa dos nossos filhos, da nossa família. Então faz parte. A segunda-feira é um dia que realmente é independente se você tem preguiça, se você está com ressaca, se você não quer trabalhar, você tem que trabalhar, meu amigo. Ou você trabalha ou está lascado. Ou tá lascado, né? Bom, agora são 3:06. Vamos seguindo em frente aqui com o nosso Rádio Revista. Nessa tarde gostosa, então, de segunda-feira. Deixa eu ver como é que tá o clima nesse momento. A previsão do tempo eu vou atualizar já para vocês também aqui na 98. É, deixa eu trazer aqui. Vai ficar um pouco mais quente, mais frio. Como é que vai ser essa semana? Segundo aqui os Institutos de Meteorologia. Bom, nesse momento, tempo agora em Andirá 25 graus, viu, gente? Tá um clima gostoso, hein? 25 graus aí de temperatura nesta tarde de segundona. Deixa eu mandar um abraço aqui. Meu amigo, o meu amigo Wilson Barbosa, lá do Jornal Gazeta 369. Tá na escuta, tá acompanhando a nossa programação. Cara, que alegria, viu? Saber que você tá junto com a gente aí, viu, meu amigo Wilson? Wilson Barbosa, tá em todas também, né? É, esse menino é top. Valeu, um abraço aí, tudo de bom. Pessoal da Gazeta 369 ouvindo a gente também. Obrigado pela companhia, viu? Tá aqui com o Luciano Henrique, muito obrigado. E quem mais tá ligadinho junto com a gente aqui também, né? Pessoal lá da Star Multivariedades, um abração pra vocês aí, tá? Tudo de bom. Obrigado pela audiência, viu? E tá ouvindo a gente lá também, a Giovana e o pai dela também lá, o Fernando, né? Valeu, gente, tudo de bom pra vocês ali na rua Bahia 115, do ladinho do como é que fala ali, do Banco Itaú, Luciano Henrique. Bacana, um abração pra vocês aí, viu? A Camila tá ligadinha junto com a gente também, um abraço. Falouzão aqui também lá pro meu amigo Sidney Galdiano Cheiroso, sempre na sintonia. Lotamines, um beijo no seu coração, obrigado, viu? Conceição Alves, a Ritinha Maciel também, sempre ouvindo a nossa programação, agradeço de coração, tá? Quando são agora 3:08, 3:08, segue por aqui o nosso Rádio Revista. Agora tem Marcos e Belucci, Sem Radar.

0: Muito bem, gente, agora são 3h20, fim de noite, João Bosco e Vinícius com a Maia de Maraíza. Passou por aqui também, Serrada, Max e Beluti e muito mais, né? Eu não tenho muito mais tempo, a não ser chamar o nosso break aqui, o nosso intervalinho. Deixa eu mandar um abraço aí pro pessoal da Chave Box lá, o meu amigo da Chave Box da Bandeirantes 1021, na Vila Americana. E também lá o comércio de lubrificantes e filtro, também troca de óleo da Conlube. 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Já tem muito mais pra você, não serem, não, eu volto daqui a pouquinho, tá, gente? Já são 3h21.
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2: 3h21. 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

Amigos do Hugo A versus amigos do Hugo B. Olha só, lá no ginásio Morcegão. E às 8h30 da noite tem os Galácticos L42 versus Piratas. Às 8h30 da noite. Muito bem. Aliás, eu falei certo? Não, falei certo não. Pera aí, gente. Hoje é dia 6. Não, então eu falei certo, amigos A e amigos B do Hugo. Depois Mercado Nossa Senhora Aparecida e o Gerons, às 20h30. Já na quarta-feira teremos o Sistema Negro versus Piratas, às 19h30. E o Amigos do Grupo Amigos do Hugo A versus Amigos do Léo, às 8h30 da noite, né? O Campeonato de Futsal Amador, aqui de Andirá, sendo realizado ali no Ginásio de Esportes Morcegão, né? Para quem gosta de lá ver um pouquinho de futsal, uma ótima opção aí, né? Tá de boa, tá sem fazer nada. Ah, vou lá no Morcegão ver um pouco de jogo. Vamos ver se dali sai algum algum atleta. É, eu ia falar de Copa do Mundo, não, porque é futsal, né? Mas fosse de futebol aí, né? De campo, né, gente? Um suíço? Quem sabe, né? Quem sabe? É, Brasil vem embora, hein? Quando será que eles vão chegar aqui, hein? Já estão vindo, não estão vindo? Vamos ver se a gente atualiza como está a situação aqui, né? Se já estão vindo para casa. Daqui a pouquinho tem Portugal e Espanha, hein? Jogando pela Copa do Mundo. Às 16h, ó, já são 15h30. Às 21h tem Estados Unidos e Bélgica. Muito bem.

0: o Wilson me pontuou aqui, é verdade, gente, é campeonato regional, acho que eu falei campeonato amador, né, de futsal, é campeonato regional de futsal, tá bom? Muito bem, meu amigo Wilson. Aí, rapaz, tá na audiência, hein? Valeu, um abração pra você, tudo de bom, viu? Alô, Maria Benedita, tá aqui com a gente também, tá oferecendo a programação, né? Pra todos que estão na sintonia, a Dirce Pereira tá aqui junto comigo, né, Dirce? Valeu, lindona! Alôzão também, né, pra Maria do Carmo, sempre ouvindo a gente, filhão Marivaldo. Marivaldo é o nosso ouvinte number one. Ele escuta toda a programação, viu, gente? De madrugada, de manhã, de tarde, de noite, segunda a domingo, né? Ei, Marivaldo, valeu! Sabe até as músicas que nós toca lá, viu? Ó, Luciana, tal música tocou em tal horário. É o fiscal nosso. Né, Marivaldo? Um abraço pra você. Tudo de bom aí, viu, gente? Vamos de música, então? Agora 3 horas e 31 minutos. 3 e 31.
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0: começar. Esse aqui é o Felipe Araújo, né, gente? Com Espaçosa Demais aqui na 98, Timburi, sempre na sua melhor companhia, né? Também tivemos quem passou por aqui, o Dilcinho com 12 horas e muito mais, né, gente? Daqui a pouquinho tem Fernando Sorocaba, tem o César de Paulinho, vem cantar pra gente já já também. Tem muita coisa legal ainda pra acontecer nessa tarde, viu? Hoje, dia 6 de julho de 2026, estamos vivendo hoje o Dia Mundial das Zoonoses, criado pra conscientizar, então, sobre doenças passadas de animais para humanos, né? Hoje, dia da criação do IBGE também, que é aquele instituto de brasileiro de geografia e estatística, né? Que faz ali a medição de quantas pessoas tem na cidade, né? É um instituto de medição, né? Faz ali entrevista, aquelas coisas para saber, então, quantos habitantes tem de lá, por exemplo, quantos eleitores tem, enfim, né? Então, o Instituto Brasileiro de Geografia e Estatística foi criado no dia 6 de julho. Olha que bacana, só não colocar aqui, não sei dizer o ano que existe, né? Quantos anos existe, mas foi criado nesta data aí, tá bom? Bacana. Sabe que hoje é dia do beijo também, então... Eita! É o beijo! Beijo é bom, né? Hoje de julho também é o dia do beijo, rapaz. Eu adorei a gente que não tem ninguém pra beijar, né? Aí complica. Ah, não, tem sim, pode chegar a dar um beijo na mãe, um beijo do... Né? Não tá falando beijo de boca, né, gente? Pode ser beijo na face, beijo na testa, né? Isso. Muito bem. Pra você que tá ligadinho junto com a gente, então, forte abraço aí e bora beijar quem pode beijar, né? Mas olha só, entre crianças, por exemplo, o beijo na testa surge frequentemente como sinal de proteção e de ternura. Já entre os adultos também é um sinal de respeito, né? Acredita-se que a primeira vez que a data foi celebrada tenha sido em 1882. Além desta data, o Dia Internacional do Beijo também é comemorado. É neste dia 6 de julho no Reino Unido e em outros países, não é só no Brasil não, viu? Em vários países também sendo celebrado aí o dia do beijo. Um beijo aí pra você.
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2: 3h43. 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

0: Muito bem, senhoras e senhores, já estamos de volta. São 3 horas e 50 minutinhos, faltando 10 minutinhos para as 4 horas da tarde. Deixa eu mandar uma luzada para a Renata. Ligadinha junto com a gente, pessoal lá da RH Imports, né? HR, eu sempre falei errado. Ei, Luciano. HR Imports também, lá a Renata, a Bia, a Luelton, toda a equipe, né? Muito obrigado pela companhia. Pessoal também do comércio, sempre ouvindo a gente, né? Pessoal lá do meu amigo Pantojo, tem o Pantojo celular e também Pantojo Pet, né, gente? Também ali na nossa querida Vila Americana, na Guaicurus. Lá de Radinho Ligado são os nossos clientes. As meninas também lá da padaria do supermercado Arcângelo. Alô, Dani, alô, Rose, alô, Matinha. Beijão pra vocês aí, tudo de bom. Obrigado pela companhia, viu? Deixa eu trazer a participação aqui do meu amigo Sidney Galdiano Cheiroso. Fala aí, Cheiroso, boa tarde.
1: Boa tarde, Luciano. Sérgio Ave Mosco, Eduardo Costa. Tem Maria Valadeia, Maria do Carmo. Minha mãe, pro Sérgio, pro Cleito, pro Rose, pro Lídia, pro Fabinho, pro Carlos Henrique, outro companheiro de Zarteiro, pro Zé Lelé, pra Cátia, pra Eva. E desejar os parabéns pro Adriano do Zarteiro. Beleza?
0: Valeu, Adriano.
1: Dar os parabéns pra ele.
0: Bacana. E ô Cheiroso, manda esse cachorro ficar quieto aí, você tá gravando o áudio. Tá gravando o áudio aqui. Quieto! Ali tá, vai! Lá, o rapaz tá gravando o áudio. Quieto! Tudo bem, pastor? Fala, ó. O pessoal participando junto com a gente aqui no nosso 996204600. Tamo junto, né? Já um aviso lá que o senhor chegou. Vamos lá então, para você que tá ligadinho junto com a gente aqui na programação do 98, meu amigo Marivaldo Ladeia. Vai ouvir então aqui a música que ele gosta, gente. E olha, como o Marivaldo é um ouvinte muito especial, a gente procura tocar a música na versão que ele quer certinho. E se você tocar a versão errada, ele fala, não era dessa versão. É na versão 1900 e tarará, na capa do disco, do jeito que tá lá, o cabelo penteadinho assim. É, meu amigo Marivaldo, aí, ó, agora sim, ó. Obrigado.

0: Maiara e Maraísa, faz barulho!
1: Obrigada, minha gente! Obrigado.
2: Atende aí, bebê! 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

0: Muito bem, você já está na melhor. Timbury FM 98,5, sua melhor companhia sempre, né, gente? Zé da Recaída, Gustavo Lima, Fernando e Sorocaba com Zona de Perigo. E obrigado ao homem do campo, César e Paulinho, nosso amigo Marivaldo, né? Sempre ouvindo, sempre curtindo a nossa programação. Marcelene, boa tarde. Daqui a pouquinho, depois do próximo bloco, eu atendo a sua participação junto conosco também aqui na 98, tá, gente? 4:03 agora, intervalo, a gente volta já.
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E nós já estamos de volta aqui no nosso Rádio Revista. Agora são 4 horas e 12 minutinhos, 4 e 12. Boa tarde para você que está ligadinho junto com a gente, né? Ouvindo aqui a 98 nesta tarde maravilhosa de segunda-feira, né, gente? Começando mais uma semana, hoje dia 6 de julho, ano 2026. E vamos lá, deixa eu ver como é que tá aqui. Tá acontecendo os jogos da Copa do Mundo, né? Continua, claro, né? Porque o Brasil saiu fora. A Copa continua, né, gente? A gente continua trazendo as informações, ó. Por enquanto, Portugal e Espanha empatado em 0-0. Em 12 minutos agora de jogo, né? Começou às 4 horas da tarde. Apenas 12 minutinhos aí da etapa inicial, sem gols até o momento, viu? Portugal e Espanha. Logo mais às 9 da noite, tem Estados Unidos e Bélgica também se enfrentando aí. Garantindo vaga. Quem vai garantir vaga será então aí para as quartas de final, hein? Muito bem, o Brasil foi eliminado nas oitavas, gente. Fato inédito aí, né?

Gente, agora são 4 horas e 13 minutinhos, 4 e 13, uma ótima tarde para você que tá ligadinho junto com a gente aqui na programação da 98. Eu só vou atender também aqui a participação da Marcelene Rodrigues, tá ligadinha junto com a gente, de uma música com a Ana Castela, Solteiro Forçado, e vai ouvir na sequência conosco também, já já aqui na programação. Mas antes tem Henrique e Juliano, Cidade Vizinha.

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1: Muito bem, solteiro forçado com a solteira forçada com Ana Castela, participação da Marcelene, né, Marcelene? Boa tarde. Ela falou aqui do Senhor, boa tarde, gostaria de ouvir então com Ana Castela, solteira forçada. Obrigado, ótima tarde pra você. Obrigado pelo carinho, viu? Então tá bom. Alô, Sidney Galdiano, tá aqui ligadinho junto com a gente mais uma vez. Um abraço, brinquei com a dos cachorrinhos aí, né, Sidney? É, fala pros cachorrinhos ficarem em silêncio, você tá gravando áudio.
2: Quer te cachorrinho?
1: Abração pra você, viu, meu querido? Deus abençoe sempre a sua participação junto conosco aqui na 98, o nosso Rádio Revista. Bacana, pra você que tá nos ouvindo, Andirá e toda a nossa grande região, olha, você de Cambará, um abraço. Alô, pessoal de Tambaracá, alô, nossos queridos ouvintes lá na Barra do Jacaré, alô, Bandeirantes, Santa Mariana, minha amiga Roseli, gente, faz tempo, né, que ela acompanha a nossa programação ali na cidade de Santa Mariana, né? Bacana, um abração pra você, tudo de bom, viu, Roseli? E também quem está nos ouvindo aí em toda a nossa região, um abraço para você de Baiti, para você de Joaquim Távora, para você em Santo Antônio da Platina, né? Pessoal também lá em Conselheiro Mairinque, pessoal está nos ouvindo, a Jocelina lá em Guapirama, rapaz, olha só que legal, Jocelina também me ouvindo de longa data lá na cidade de Guapirama, sempre acompanhando a programação aqui da 98, viu? Então tudo de bom para você, obrigado pela audiência, pela participação junto conosco aqui na 98 também, da Timburi, a sua melhor companhia. Você está nos ouvindo também aqui no interior de São Paulo, né? Você que está nos ouvindo em Palmital, meu amigo Leandrinho, como é que tá por aí? Alô, Palmital, São Paulo, pessoal de Ourinhos, pessoal de Santa Cruz, pessoal também ali de Ibirarema, pessoal de... como é que chama ali, rapaz? Hã? Falei Palmital já, Ourinhos, Assis, né? Cândido Mota. Um abração para todo mundo aí, sempre de rádio ligado, ouvindo aqui a 98. Daqui a pouquinho tem muito mais, não será aí não.
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Biancardi, pois Mel Biancardi, segunda filha do casal, completou então seu primeiro ano de vida. Porém, a data também ganhou outra marca, né? A derrota do Brasil para a Noruega e sua eliminação na Copa do Mundo, né? Anteriormente à partida, tanto o jogador quanto a influenciadora recorreram às redes sociais para dividir homenagens, também lembranças e registros inéditos da chegada da menina. Neymar compartilhou uma sequência de fotos ao lado da filha e escreveu uma mensagem com carinho para ela, né? Muito bem, é só uma coincidência, né, gente? Com 4:30, deixa eu aproveitar e mandar um abraço para minha irmã Janete. Janete Gasparini, né? Janete Rosa Gasparini, que hoje está aniversariando, né, Bah? A gente chama ela de Bah, de Dete, de Jane, né? De Dé. São os apelidos carinhosos aí da família, né? Um beijão para você, viu, minha irmã? Que Deus abençoe, receba os parabéns aqui do Mano Luciano Henrique, todos da família, né? Da sua mãe, Dona Dalva. Já falou, você mandou um abraço, irmã? Vou mandar. Beijão, viu? Janete hoje completando mais um ano de vida. E ontem o Arthur também, né? Meu filhão. Completou 6 aninhos, né? Meu caçulinha. Ontem 6 anos de idade, né, Arthur? Lá em Londrina. Forte abraço, Deus abençoe, viu? É, grande Arthurzinho. Ontem fez a festa lá com o dinossauro, gente. É cada época, né? Uma época era o Beatle, outra época era a Patrulha Canina. Agora é os dinossauros, né? Fã de dinossauros. Muito bem. Deus abençoe, viu, filhão? E a minha irmã Janete também. E acho que a filha do Wesley, né? Minha sobrinha também fez aniversário, né? A Helena. Foi da Helena também, né? Olha só quanto aniversário na sequência, hein, gente? Jesus amado. Então tá bom. 4:31. Boa tarde pra você que tá ligadinho junto com a gente aqui na 98.

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0: Lico e Marcelo e Bruno aqui na programação da 98. Muita música legal pra você nessa tarde, né, gente? Já são 4h42. Uma ótima tarde pra você que tá ligadinho junto com a gente nesta segundona. Começando tudo de novo. Vamos lá, atualizar a previsão do tempo pra você. Olha, amanhã, terça-feira, será dia de muitas nuvens o dia todo com aberturas. Com aberturas de sol nesse período todo aí, né? Mínima de 15, a máxima de 23 graus. Já na quarta-feira, sol o dia todo com muitas nuvens de manhã e nevoeiro à noite. Falar em nevoeiro hoje, tava um nevoeiro danado, né, gente? Não dá pra enxergar nada, rapaz. Isso é doido. Mínima pra quarta-feira de 11, a máxima de 22 graus. Já na quinta-feira, tempo ensolarado. O nevoeiro também ao amanhecer e à noite, hein? Ó, nevoeiro todos os dias aí, viu, gente? Então fique atento aí aos nevoeiros, tá? Na quinta-feira também tem tempo ensolarado com nevoeiro ao amanhecer e também à noite, tá? Mínima de 11 e a máxima de 24 graus. Daqui a pouquinho tem mais músicas pra você que tá ligado aqui na 98.
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0: Tá aí, minha gente, Betiguzu, escolta de vagalumes para você que tá ligado aqui na programação da Timburi FM 98,5, a sua melhor companhia. Bom, gente, agora já são 4h56 e vou embora, viu? Tô fechando aqui minha participação na programação aqui da 98, nesta tarde maravilhosa. Segunda-feira começando tudo de novo. Hoje dia 6, né? 6 de julho de 2026. Um abraço pra você, fiquem todos com Deus, tá? Amanhã a gente se fala, tá bom? A partir então... Dentro da programação aqui da Timburi, tem dentro da manhã Timburi, as nossas, nossos flashes comerciais, né? Dentro também do Timburi Notícias, fazendo notas do esporte, tudo sobre a Copa do Mundo que tá rolando, né, gente? Brasil vem embora. Mas a Copa continua a todo vapor, né? E nesse momento, deixa eu só dar uma atualizada aqui. Não teve nenhum gol entre Portugal e Espanha ainda, viu, gente? Continua sem gols. Então vamos ver como é que vai ser. Vai pra prorrogação, como é que vai ser Espanha aí, viu? E logo mais às 9 da noite tem Estados Unidos e Bélgica se enfrentando, tá? Tchau, gente. Até amanhã, se Deus quiser. Um abraço aqui do Luciano Henrique pra você.
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6: 5:28.

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0: 6h20. 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

que estás nos céus, santificado seja o vosso nome, venha a nós o vosso reino, seja feita a vossa vontade, assim na terra como nos céus. O pão nosso de cada dia nos dai hoje, perdoai as nossas ofensas, assim como nós perdoamos a quem nos tem ofendido, e não nos deixeis cair em tentação, mas livrai-nos do mal, pois teu é o reino e o poder e a glória para todo sempre. Glória ao Pai, ao Filho e ao Espírito Santo. Ouvintes, carinhosamente, boa noite mais uma vez. Estamos aqui para trazer ao teu coração uma mensagem de fé, uma mensagem de amor, uma mensagem de esperança, uma mensagem que venha falar ao teu coração. A Igreja do Evangelho Quadrangular está localizada na rua, na Avenida Ailson Ramos, número 940, no Jardim Santa Helena, onde nós levamos a mensagem de paz, pregando a mensagem que Jesus Cristo salva, Jesus Cristo cura, batiza com o Espírito Santo, e em breve Jesus voltará. Eu quero deixar ao teu coração uma mensagem de paz, onde você certamente, mesmo onde estiver, possa receber os fluidos do Espírito Santo e ter força e coragem para buscar a presença de Deus.

O Senhor é nosso pastor e nada nos faltará. Deitar-me faz em verdes pastos. Guia-me mansamente em águas tranquilas. Refrigera minha alma e guia-me pelas veredas da justiça por amor do seu nome. Ainda que eu andasse pelo vale da sombra da morte, não temeria mal algum, porque tu estás comigo, a tua vara e o teu cajado me consolam. Preparas uma mesa na presença dos meus inimigos, unges a minha cabeça com óleo e o meu cálice transborda. Certamente que a bondade e a misericórdia me seguirão todos os dias e habitarei na casa do Senhor por longos dias. Ouvintes desta programação, muito boa noite. Carinhosamente entramos no seu lar. Estamos no ar com essa mensagem de paz ao teu coração. Esse é um órgão informativo da Igreja do Evangelho Quadrangular, onde nós temos o prazer de receber você para uma festa do céu, para uma festa espiritual que vai com certeza impactar a sua vida, aumentar a sua fé. Nós estamos localizados aqui na cidade de Andirá, na Avenida da Facia, número 940, ao lado do posto de saúde do Jardim Santa Helena, onde nós nos reunimos toda terça-feira à noite, às 20 horas, para uma intimidade com Deus, a oração do batismo com o Espírito Santo. Assim como Jesus estava recomendando aos seus discípulos: ficai em Jerusalém até que do alto sejais revestidos de poder. E para vencer essa luta, meu amigo, minha amiga, é preciso muita oração. A quinta-feira, às 8 da noite, realizamos a corrente das 7 orações, orando com unção, com óleo, pedindo milagre para sua vida. Pode vir, venha todos, traga a água para ser abençoada, a peça de roupa, o documento que está engavetado da mão de um advogado na justiça, porque o Senhor Jesus vai entrar em ação. Então, eu te espero toda quinta, 20 horas, uma bênção muito poderosa na tua vida. E aos domingos, às 7:30 da noite, a corrente da Sagrada Família. Que Deus venha te abençoar, rica e abundantemente. Nós, nesse instante, iremos ouvir a palavra de Deus, que vai mudar a sua vida. Se você quiser estar conosco também para receber a bênção do Senhor, essa palavra é motivadora para a tua vida. No livro de Evangelho segundo a João, no capítulo 3 e versículo 3, respondeu Jesus e disse-lhe: na verdade te digo que aquele que não nascer de novo não pode ver o reino de Deus. Amigo, meu irmão, minha irmã que me ouve nessa hora, todos nós temos que ter e viver a expressão de uma nova vida com Jesus Cristo. Quem quiser vir após Cristo, seguir os passos de Jesus, ele diz: tome a sua cruz e siga-me. Então, aqui hoje eu quero dizer a você, em nome de Jesus: quem poderá subir o Monte Santo de Deus, a glória eterna? Havia um príncipe dos judeus chamado Nicodemos. Ele fazia parte da seita dos judeus. Foi ter com Jesus, e a Bíblia nos fala que à noite ele tinha certeza que iria para o céu.

Israel, pois, segundo ele, ela era bom religioso e mestre em Israel, mas ficou surpreso quando Jesus lhe disse: tem que nascer de novo, só participarão do arrebatamento os que nascerem da água e do Espírito. Jesus respondeu e disse-lhe: na verdade te digo que aquele que não nascer de novo não pode ver o reino de Deus. Momentos antes da ascensão de Jesus Cristo, ele ordenou que o evangelho fosse pregado em todo o mundo, para que todos pudessem ter a oportunidade de escolher onde passarão a eternidade. Portanto, eu te convido nessa noite: onde você deseja passar a sua eternidade? Porque tudo passa, e a concupiscência, os desejos da carne também, mas a palavra do Senhor permanece para sempre, segundo a palavra de Deus. E a Bíblia nos diz também, através do Evangelho de Marcos 16, versículo 16: quem crer e for batizado será salvo, mas quem não crer será condenado. Então, Jesus Cristo tem afirmado: só entrarão no reino dos céus aqueles que estiverem lavados suas vestes no sangue do Cordeiro e tiverem escrito seus nomes no livro da vida. Portanto, meu amigo, minha amiga, esse é o momento para a sua reflexão. Então, não se contamine com as coisas desse mundo ou coisa alguma, nem cometa abominação ou mentira, mas só os que estão escritos no livro da vida do Cordeiro, conforme Apocalipse 21, 27 nos diz. Então, não importa quem você é no momento, Jesus, ele é o canal da vitória, o passaporte para entrar na glória eterna. Receba Jesus como teu único e suficiente Salvador, e com certeza você reservará o teu lugar na glória eterna. Por conclusão, nós queremos que Deus abençoe, e nós vamos orar por você nesta noite, para que você queira também estar com Jesus no arrebatamento da igreja. Em nome de Jesus Cristo, falar com Deus. Chegou o momento da prece poderosa. Nós vamos falar com Deus. E com certeza, a oração da concordância.

0: Senhor Todo-Poderoso, em nome de Jesus, abençoamos através da Tua Palavra e sob a Tua autoridade, Senhor, que vem sobre nós. Eu repreendo em nome de Jesus toda dor, todo sofrimento, toda amargura. Jesus, limpa o coração, prepara esta vida para encontrar contigo, ó Pai. Libera a Tua bênção, meu Deus. Cura essa enfermidade, seja um tumor, o mioma, o caroço, seja, meu Deus, a enfermidade da pele, a ferida, as chagas que estão tomando conta desse corpo. Em nome de Jesus eu repreendo qual seja a tua origem, enfermidade do mal. Está repreendida em nome de Jesus. Repreendida em nome de Jesus. Para a glória do Senhor, receba a cura, a libertação, a bênção das portas abertas. Para a glória do Pai e do Filho e do Espírito Santo, e assim seja. Amém. Graças a Deus, ouvintes, que Deus te abençoe rica e abundantemente, que você possa ficar na paz do Senhor Jesus, dormir uma noite de descanso e esteja na presença do Senhor. Que Deus te abençoe, te guarde e viva Cristo, o Mestre Divino. Amém.
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4: 6:47.

0: 6h51. 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

0: no federal, que movimentaram o país no dia de hoje.
1: Olá, boa noite.
2: Boa noite para você que nos acompanha em todo o país.
1: Segunda-feira, 6 de julho de 2026.
2: Vamos ao destaque do dia na Voz do Brasil.
1: Estudantes podem se inscrever a partir de amanhã no ProUni, o programa Universidade para Todos.
2: A iniciativa seleciona quem busca uma vaga em uma instituição privada de ensino superior. Gabriela Noronha.
3: Para participar, o estudante deve ter cursado ensino médio em escola pública ou como bolsista integral em escola privada.
1: Imunização contra o HPV. Jovens de 15 a 19 anos podem se vacinar até dezembro.
2: Deve ser vacinado quem não recebeu o imunizante na idade recomendada ou não possui registro de vacinação. Nazi Brum.
4: A vacina também está disponível para grupos específicos, como pessoas vivendo com HIV, transplantados, pacientes oncológicos e usuários de PrEP, a profilaxia pré-exposição ao HIV.
1: Canal oferece escuta a jovens de forma humanizada.
2: Pode falar. Adolescentes podem receber de forma gratuita atendimento em saúde mental por meio de plataforma digital. Edinaldo Júnior.
5: A Rede Pode Falar é um canal gratuito e anônimo que pode ser acessado pelo celular de maneira fácil, rápida e simples.
1: Hoje na apresentação da Voz do Brasil, eu, Mariana Jungmann e Luciano Seixas.
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1: Estudantes que desejem concorrer a bolsas de estudo em instituições de ensino privadas por meio do ProUni, o Programa Universidade para Todos, as inscrições começam amanhã e seguem até o final da semana.
2: As bolsas cobrem o equivalente à metade ou ao valor total da mensalidade do curso.
3: O programa Universidade para Todos oferece bolsas integrais e parciais em instituições privadas de ensino superior. Duas vezes ao ano são abertas as inscrições para a seleção de bolsistas. E quem quiser concorrer a uma vaga nesse segundo semestre deve ficar de olho nos prazos. As inscrições começam nesta terça-feira e vão até sexta-feira, dia 10 de julho. Para participar, o candidato precisa ter concluído o ensino médio, participado das edições de 2024 ou de 2025 do Enem, obtido no mínimo 450 pontos na média das 5 provas do exame e nota maior do que 0 na redação. Além disso, segundo o edital, o estudante deve ter cursado ensino médio em escola pública ou como bolsista integral em escola privada. Para obter uma bolsa integral, a renda familiar bruta mensal por pessoa deve ser de até um salário mínimo e meio. Já para as bolsas parciais, a renda familiar bruta mensal por integrante da família não pode ultrapassar 3 salários mínimos. Lembrando que professores da rede pública têm regras específicas de isenção de renda para licenciaturas. O resultado da primeira chamada será divulgado na próxima semana, em 15 de julho, enquanto a segunda chamada está prevista para 5 de agosto. As inscrições são gratuitas e devem ser feitas exclusivamente pelo site acessounico.mec.gov.br /ProUni. Gabriela Noronha para a Voz do Brasil.
1: E as inscrições para a Prova Nacional Docente 2026 foram prorrogadas até o dia 10 de julho.
2: O novo prazo também vale para solicitações de atendimento especializado e para o uso do nome social.
6: Para efetivar a inscrição, o candidato deve pagar a taxa de R$ 85,00 até o dia 14 de julho. Essa também é a data em que será divulgado o resultado das solicitações de atendimento especial. Em caso de negativa, os recursos podem ser apresentados pelos candidatos até 16 de julho. A aplicação da prova está mantida para o dia 20 de setembro e o resultado final será divulgado em 15 de dezembro. O exame é composto por duas partes, sendo uma voltada para a formação geral docente e outra para questões específicas de 21 áreas da licenciatura. A Prova Nacional Docente tem o objetivo de avaliar a formação dos profissionais que estão concluindo cursos de licenciatura em todo o país. Mas o resultado também pode ser usado como parte de processos seletivos em concursos públicos para a contratação de profissionais de educação básica.
1: Priscila Machado, para a Voz do Brasil. As inscrições para a Prova Nacional Docente devem ser feitas pela internet no endereço pnd.inep.gov.br.
2: E as inscrições para o Fundo de Financiamento Estudantil, FIES, do segundo semestre de 2026, abrem entre os dias 14 e 17 de julho.
1: Nessa etapa, o programa oferece mais de 44 mil vagas para estudantes que desejam financiar cursos presenciais em faculdades particulares.
2: Para participar, o candidato precisa ter feito o Exame Nacional do Ensino Médio a partir de 2010, alcançado média mínima de 450 pontos nas provas, sem zerar a redação, e comprovar renda familiar de até 3 salários mínimos por pessoa.
1: O resultado da seleção vai ser divulgado em 30 de julho.
2: A inscrição para o FIES é gratuita e deve ser feita exclusivamente pela internet, no Portal Único de Acesso ao Ensino Superior, em acessounico.mec.gov.br.
1: A campanha de vacinação contra o papiloma vírus humano foi prorrogada até o dia 31 de dezembro.
2: O público-alvo são adolescentes e jovens de 15 a 19 anos e pessoas de grupos prioritários.
1: O imunizante está disponível nas unidades básicas de saúde de todo o país.
7: O objetivo da campanha é alcançar pessoas que não foram imunizadas na faixa etária recomendada ou que não possuem registro vacinal. O esquema previsto no calendário nacional de vacinação é indicado para meninas e meninos de 9 a 14 anos. Na estratégia de resgate, adolescentes e jovens de 15 a 19 anos poderão se vacinar de graça até 31 de dezembro, como explica Éder Gatti, diretor do Departamento do Programa Nacional de Imunizações.
8: A vacina ela é recomendada para pessoas de 9 a 14 anos na rotina, só que tem pessoas que já hoje estão com 15, 16, 17, 18, 19 anos que não foram vacinadas. Então nós demos a oportunidade dessas pessoas colocar a vacinação em dia.
7: A vacina também está disponível para grupos específicos, como pessoas vivendo com HIV, transplantados, pacientes oncológicos e usuários de PrEP, a profilaxia pré-exposição ao HIV. O papilomavírus humano, HPV, é uma infecção sexualmente transmissível e está associado a diferentes tipos de câncer, como os de colo do útero, boca e garganta. Após o encerramento da campanha em dezembro, a vacina continuará sendo oferecida de graça a crianças e adolescentes de 9 a 14 anos e grupos específicos. Os demais deverão ser vacinados em clínicas particulares. Reportagem Nazi Brum.
2: Atenção médicos de todo o país, estão abertas as inscrições para edital de contratação de especialistas para o SUS.
1: Ao todo, são disponibilizadas 1.138 vagas imediatas, que abrangem 309 municípios nas 5 regiões do país.
2: Entre as especialidades, a área de anestesiologia lidera a oferta de vagas com 290 no total.
1: E as demais estão distribuídas entre ecocardiografia, cirurgia geral, endoscopia digestiva, colonoscopia e oncologia clínica.
2: As inscrições devem ser feitas pela internet na plataforma da UNASUS, no endereço acesso.unasus.gov.br.
1: 3 em cada 10 estudantes de 13 a 17 anos se sentem tristes sempre ou na maioria das vezes.
2: E 18,5% dos jovens pensam que a vida não vale a pena ser vivida. É o que aponta o IBGE.
1: Para criar um espaço de escuta e encaminhar esses adolescentes ao atendimento psicossocial no SUS, os jovens contam com a rede Pode Falar.
5: Um canal de escuta acolhedora e sem julgamentos. Essa é a rede Pode Falar, que atende adolescentes e jovens de 13 a 24 anos em emergências psíquicas e emocionais. De acordo com o IBGE, 3 em cada 10 estudantes de 13 a 17 anos se sentem tristes sempre ou na maioria das vezes. 42,9% dos alunos responderam que se sentem irritados, nervosos ou mal-humorados por qualquer coisa. 18,5% pensam sempre ou na maioria das vezes que a vida não vale a pena ser vivida. Os dados são da Pesquisa Nacional de Saúde Escolar, divulgados esse ano. A Rede Pode Falar é um canal gratuito e anônimo que pode ser acessado pelo celular de maneira fácil, rápida e simples. A vice-coordenadora Marina Oliveira fala sobre a importância do projeto.
9: Ele usa a internet, né, usa a possibilidade do online para chegar a adolescentes do Brasil inteiro. E ao mesmo tempo ele facilita a escuta acolhedora desses adolescentes jovens, né, por ter esse sigilo e essa coisa anônima garantida. Ela fica muito mais à vontade para se abrir.
5: Atualmente, 20 instituições compõem a rede Pode Falar em todo o país. As equipes de atendimento são formadas por estudantes de graduação de diversas áreas do conhecimento que são supervisionados por docentes. Todos eles passam por um processo contínuo de formação em

0: digital para o atendimento psicossocial do SUS, como explica o diretor do Departamento de Saúde Mental, Álcool e Outras Drogas do Ministério da Saúde, Marcelo Kimat.
1: Ele pode criar uma porta de entrada da mesma forma que a gente criou com pessoas com problemas com jogos e apostas, que ela é feita em pequena escala, mas que ele é muito bem avaliado, ele é muito bem sucedido onde ele é aplicado e articular isso à rede de atenção psicossocial.
0: A rede Pode Falar está disponível pelo site podefalar.org.br e também pelo WhatsApp ou Telegram. Com locução de Edinaldo Júnior, reportagem Luciana Colares de Holanda.
2: O telefone para atendimento no WhatsApp é o 6199-660-8843.
3: E no Telegram, o nome de usuário é @podefalar.
2: E está disponível na plataforma da Universidade Aberta do SUS, curso em saúde de populações expostas a agrotóxicos.
3: A formação é feita à distância e voltada a profissionais do Sistema Único de Saúde e a demais interessados no tema.
2: O curso reúne conteúdos sobre vigilância em saúde, incluindo identificação e monitoramento de situações de exposição a agrotóxicos.
3: As inscrições podem ser realizadas diretamente na plataforma da universidade no endereço unasus.gov.br.
2: Para muita gente, viajar de avião pode ser sinônimo de comodidade, mas...
3: Mas, para outras pessoas, o transporte aéreo pode resultar em muita dor de cabeça.
2: Por isso, a Agência Nacional de Aviação Civil criou uma plataforma para registrar reclamações sobre serviços prestados pelas empresas aéreas.
4: Quem precisar registrar uma reclamação sobre serviços prestados por empresas aéreas pode utilizar a plataforma NAC Passageiro. O acesso é feito com uma conta gov.br e permite enviar manifestações à Agência Nacional de Aviação Civil, ANAC, acompanhar o andamento do atendimento e avaliar a resposta apresentada pela empresa. Durante o processo, a reclamação é encaminhada à companhia aérea, que responde ao passageiro dentro do prazo previsto pela regulamentação da ANAC. O sistema também permite a troca de informações entre as partes até a conclusão do atendimento. Além do registro de reclamações, a plataforma disponibiliza um painel público com indicadores sobre o atendimento das empresas participantes. Os usuários podem consultar informações por companhia aérea, período e nacionalidade da empresa, além dos assuntos mais frequentes, registrados pelos passageiros. Dilson Santa Fé, para a Voz do Brasil.
3: Cidadão pode conhecer mais sobre seus direitos na hora de ir às compras.
2: A Secretaria Nacional do Consumidor está com inscrições abertas para mais de 30 cursos gratuitos e totalmente online.
5: A iniciativa, realizada em parceria com a Universidade de Brasília, busca ampliar o acesso à informação e fortalecer a proteção dos direitos do consumidor. Entre os temas disponíveis estão práticas abusivas, proteção contratual, proteção de dados pessoais, consumo seguro, educação financeira e prevenção ao superendividamento. A coordenadora da Escola Nacional de Defesa do Consumidor, Ana Cláudia Santana, destaca que os cursos são uma oportunidade de formar cidadãos com um padrão de consumo mais consciente.
6: A plataforma é disponível para pessoas a partir de 16 anos, então é uma possibilidade de que na descoberta, né, ali da sua identidade, da sua cidadania, ela consiga descobrir de forma consciente a utilização, né, dos seus recursos financeiros.
5: Um dos destaques é o curso voltado para as bets, que vai abordar os direitos dos consumidores diante do mercado regulado de apostas de cota fixa e os impactos das novas relações de consumo envolvendo o setor. Para Ana Cláudia Santana, o crescimento das plataformas de apostas virtuais trouxe a necessidade do cidadão se informar e conhecer os riscos que envolvem a prática.
6: Temos o curso de bets, né, de capacitação para conhecer qual a funcionalidade e o registro legal dessas empresas que estão crescendo aí cada vez mais e de forma ilegal, então a gente precisa fazer isso. O crescimento é absurdo, a comunicação com o cidadão para que a utilização desse aplicativos de jogos sejam conscientes, né, informe do risco.
5: As inscrições estão abertas até 20 de julho pelo portal da Escola Nacional de Defesa do Consumidor. Os cursos são online e gratuitos e as aulas começam no dia 27 deste mês. Reportagem Thaís de Araújo.
3: Lembrando, as inscrições devem ser feitas na plataforma da Escola Nacional de Defesa do Consumidor, no endereço EAD Defesa do Consumidor, tudo junto. www.mj.com.br.

0: www.brasil.gov.br.
1: Ajuda humanitária. Brasil envia carregamento com vacinas à Venezuela para vítimas de terremoto.
0: Repórter Lucília Araújo tem mais informações.
2: Uma remessa com 350 mil doses de vacinas foi enviada no último sábado, dia 4, à Venezuela, para apoiar as ações de resposta em saúde após os terremotos que atingiram o país. A carga reúne 100 mil doses da vacina contra a febre amarela e 250 mil doses da vacina contra a raiva canina, destinadas ao controle de doenças em situações de emergência. Segundo o Ministério da Saúde, as vacinas enviadas não comprometem o abastecimento do Sistema Único de Saúde, o SUS. O transporte foi realizado em voo humanitário com chegada neste domingo, dia 5, para distribuição das doses. Desde o dia 24 de junho, foram confirmados 2.645 mortos e 12.666 feridos. O governo venezuelano já registrou 86.117 famílias afetadas e 15.050 desalojadas. Até agora, 885 edifícios foram afetados e outros 189 desabaram. Lucília Araújo para a Voz do Brasil.
1: Na época de reprodução dos peixes, a pesca é proibida para garantir a preservação das espécies.
0: Durante o período que é chamado de defeso, os pescadores têm direito a um seguro.
1: O pagamento tem início amanhã.
3: O Instituto Nacional do Seguro Social, o INSS, começa no dia 7 de julho o pagamento do seguro defeso para mais de 149.500 pescadores artesanais. Os benefícios referentes aos períodos de defeso anteriores a 2026 vão ser depositados em parcela única para quem já teve o direito reconhecido. Os pescadores que aguardavam apenas a liberação dos recursos podem consultar a situação do pagamento pelo aplicativo Carteira de Trabalho Digital ou pelo portal Emprega Brasil. Já quem ainda tem o pedido em análise deve acompanhar o processo pelo Meu INSS ou pela Central 135. Os benefícios aprovados posteriormente vão ser pagos nos próximos lotes. Claudimário Carvalho para a Voz do Brasil.
0: Estão abertos 5 editais do CNPq voltados para a equidade étnica, de raça e de gênero.
1: As chamadas também incentivam a produção de conhecimento sobre desigualdades.
0: Saiba quem pode participar e até quando é possível se inscrever na reportagem de Graziele Bezerra.
4: O Conselho Nacional de Desenvolvimento Científico e Tecnológico, CNPq, está com 5 chamadas públicas abertas, além de 2 projetos voltados ao tema da equidade étnica, racial e de gênero na ciência brasileira. O presidente do CNPq, Olival Freire Júnior, destacou o conteúdo dos editais.
5: E esses 5 editais, eles têm muito de ações tipicamente educacionais voltadas para a inclusão na área de ciência, tecnologia, engenharia, mas tem algumas ações que são voltadas especificamente para a produção de mais conhecimento, conhecimento novo, conhecimento de qualidade sobre esses problemas que têm que ser enfrentados, tanto quanto os problemas de saúde pública, os problemas do petróleo, os problemas da agricultura e tantos outros.
4: Com inscrições abertas até 10 de agosto, a chamada pública Asas para o Futuro é voltada para a inserção de mulheres de 15 a 29 anos no mercado de trabalho. Já a segunda edição da chamada Atlânticas está com inscrições até 30 de setembro e concederá bolsas no exterior para cientistas negras, indígenas, quilombolas e ciganas. Em outra vertente, o projeto Inspiração é destinado à formação de jovens negras na área da indústria da energia. O programa Lélia Gonçalves vai financiar pesquisas sobre desigualdades étnico-raciais. Também há um edital para fortalecer o Sistema Nacional de Promoção da Igualdade Racial. Serão desenvolvidos ainda projetos voltados para a rede de pesquisa em igualdade racial e para ações afirmativas do Instituto Rio Branco, com concessão de bolsas para pessoas negras candidatas aos concursos de ingresso na diplomacia. As informações completas e os editais estão em gov.br/CNPq. Reportagem Graziele Bezerra.
1: Estão abertas as inscrições para o edital BNDES Periferias Fortes Nordeste.
0: A iniciativa é voltada a organizações da sociedade civil que atuam em favelas e comunidades periféricas da região para atender a população que vive nesses locais.
6: O objetivo é fortalecer organizações da sociedade civil e coletivos ainda não formalizados que atuam em favelas e comunidades periféricas da região. Lançado em parceria com o Instituto Eclos, o edital vai selecionar 85 iniciativas nos estados de Alagoas, Bahia, Ceará, Paraíba, Pernambuco, Piauí, Rio Grande do Norte e Sergipe. As organizações selecionadas vão participar de uma jornada de desenvolvimento institucional executada pelo Instituto Eclos, com capacitações, mentorias especializadas, apoio à formalização e acesso a recursos financeiros de até R$100 mil, no caso das organizações de pequeno porte, e de até R$300 mil para as organizações de médio porte. É o que explica a chefe do Departamento de Inclusão Produtiva e Educação do BNDES, Celina Rangel Tura.
7: Vão receber recursos para desenvolver os projetos, os planos de negócio que vão ser construídos a partir dessa capacitação e mentoria. O recurso é livre para onde essa instituição entende que vai fortalecer institucionalmente a sua capacidade de executar melhores projetos, captar mais recursos, e aí são vários objetivos que a gente quer.
6: Podem participar do edital BNDES Periferias Fortes Nordeste, organizações sem fins lucrativos formalizadas e coletivos ainda não formalizados, desde que tenham um histórico comprovado de atuação em seus territórios. As iniciativas devem promover benefícios para populações de baixa renda, principalmente em áreas como geração de emprego e renda, educação, saúde, esporte e justiça, entre outras. As inscrições estão abertas até o dia 12 de agosto no site eclos.org/periferias-fortes. Atenção para como se escreve Eclos. E-K-L-O-O-S. Reportagem André de Barros Lima.
1: A Defesa Civil Nacional reconheceu a situação de emergência em mais 77 cidades atingidas por desastres.
0: Podem obter reconhecimentos cidades que sofreram com secas ou fortes chuvas.
8: A maior parte dos municípios teve emergência declarada por estiagem. Já Icatu, no Maranhão, e Goiânia, em Pernambuco, foram castigadas por fortes chuvas, enquanto Piau, em Minas Gerais, obteve o reconhecimento federal por queda de granizo. Cidades com reconhecimento federal de situação de emergência ou de estado de calamidade pública podem solicitar recursos ao Ministério da Integração e do Desenvolvimento Regional. A solicitação deve ser feita por meio do Sistema Integrado de Informações sobre Desastres. A Defesa Civil Nacional oferece uma série de cursos à distância para habilitar e qualificar agentes municipais e estaduais para o uso do sistema. Natália Kozlik, para a Voz do Brasil.
1: Foi autorizada a realização de concursos públicos para a Receita Federal e o Banco Central.
0: Juntas, as seleções vão oferecer 316 vagas para cargos de nível médio e superior. São 146 vagas para a Receita e 170 para o Banco Central.
1: Os editais devem ser lançados em até 6 meses.
0: O prazo mínimo entre a publicação do edital e a aplicação da primeira prova é de 2 meses.
1: E essas foram as notícias do Governo do Brasil.
0: Uma realização da Secretaria de Comunicação Social da Presidência da República.
1: Com produção da Empresa Brasil de Comunicação.
0: E agora com as notícias do Poder Judiciário e do Congresso Nacional. Boa noite.
1: Uma boa noite e até amanhã.
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11: Tribunais devem prestar informações ao STF sobre pagamentos a magistrados.
12: STJ nega validade a testamento por e-mail sem assinatura e sem testemunhas.
11: Defeso eleitoral impõe limites a agentes públicos a 3 meses das eleições 2026.
12: Boa noite, eu sou Arthur Filho.
11: E eu sou Walter Lima.
12: Tribunais de 6 estados e do Distrito Federal têm até 48 horas para prestar informações ao Supremo Tribunal Federal sobre pagamentos a magistrados.
11: As decisões foram tomadas em vários processos diferentes de relatoria dos ministros Alexandre de Moraes, Flávio Dino, Cristiano Zanin e Gilmar Mendes. Repórter Marcelo Della Libera.
13: No documento assinado nesta segunda-feira, os ministros determinaram que os presidentes dos Tribunais de Justiça do Distrito Federal, Goiás, Maranhão, Paraná, Rio de Janeiro, Rio Grande do Norte e Rondônia prestem informações detalhadas sobre os valores e verbas pagas a magistrados da ativa, aposentados e pensionistas nos meses de abril, maio, junho e julho deste ano, com a discriminação das verbas remuneratórias e indenizatórias. Também deverão encaminhar cópias das folhas de pagamento referentes a esse período. Nas três ações, os ministros citaram uma notícia divulgada pela imprensa nesta segunda-feira, segundo a qual alguns tribunais teriam autorizado pagamentos remuneratórios e indenizatórios em desacordo com os parâmetros definidos pelo Supremo. Diante dessas informações, a Corte determinou a adoção imediata de providências para verificar eventual descumprimento da própria decisão.
12: E-mail sem assinatura e sem testemunhas não pode ser reconhecido como testamento particular.
11: Essa conclusão é do STJ. Fátima Uchoa.
14: Um homem pediu a abertura, o registro e o cumprimento de suposto testamento contido em mensagem eletrônica programada para ser enviada 2 dias após a morte da remetente, que havia tirado a própria vida. No texto, ela manifestava o desejo de destinar aplicações financeiras a ele, amigo próximo, e parte dos recursos à entidade de caridade. A Justiça de São Paulo extinguiu o processo sem resolução do mérito. A terceira turma do STJ manteve essa decisão, considerando que, embora seja possível flexibilizar algumas formalidades dos testamentos particulares para preservar a vontade do testador, isso não é possível sem assinatura ou outro meio seguro que confirme a autoria e validade do documento. O relator foi o ministro Moura Ribeiro.
12: Defesa Eleitoral impõe limites a agentes públicos.
11: As regras começam a valer faltando 3 meses para as eleições 2026. Mariana Fabri.
15: Entraram em vigor no último sábado, 4 de julho, as principais restrições destinadas a agentes públicos no chamado Defesa Eleitoral. As regras para a administração pública buscam assegurar a igualdade de oportunidades entre as candidaturas. Está proibido nomear, contratar, dispensar sem justa causa ou transferir servidores públicos, transferir voluntariamente recursos da União aos estados e dos estados aos municípios, fazer publicidade institucional e pronunciamentos em rede de rádio e TV, contratar shows para inauguração de obras e nem comparecer a essas inaugurações. Canais oficiais também precisam omitir nomes, imagens ou slogans de autoridades que estejam em campanha eleitoral. As regras completas estão em tse.jus.br.
12: Legislação e jurisprudência trabalhista buscam combater a discriminação contra trabalhadores que sofrem com o alcoolismo. Além de comprometer o desempenho profissional, a saúde física e mental, a doença pode resultar em dispensa discriminatória.
11: Embora a dependência possa evoluir de forma silenciosa, ela causa a diminuição da produtividade, faltas repetidas sem justificativas, violência como assédio moral e agressões e aposentadoria precoce.
12: Quando a empresa tem conhecimento da condição, a demissão pode ser considerada discriminatória, de acordo com a súmula 443 do Tribunal Superior do Trabalho.
11: Só em 2025, dos mais de 522 mil processos julgados no TST, 3.641 foram sobre esta situação.
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12: A você, uma boa noite.
11: E até amanhã.
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1: Eu sou Paula Groba.
2: E eu sou Ricardo Nakaoka.
1: E estes são os destaques de hoje do Jornal do Senado, que começa agora.
2: Plenário analisa pena maior para violência sexual digital contra crianças.
1: Violência contra jornalistas nas eleições preocupa especialistas.
2: Prorrogadas MPs que tratam da taxa das blusinhas e de subsídios aos combustíveis.
1: Boa noite.
2: Boa noite.
1: Garantir mais recursos para ações voltadas à infância e à adolescência pode passar a ser uma prioridade no orçamento público.
2: A Comissão de Direitos

0: favorável ao projeto. Ele teve seu relatório lido na CDH pelo senador astronauta Marcos Pontes, do PL de São Paulo.
1: Ao prever expressamente as políticas públicas direcionadas a crianças e adolescentes nas ações prioritárias das emendas de bancada estadual, a proposição corrige lacunas significativas e assegura a alocação de recursos indispensáveis à promoção da dignidade e desenvolvimento pleno desse grupo vulnerável.
0: O projeto segue para análise da Comissão de Assuntos Econômicos.
2: A proteção de direitos humanos de crianças e adolescentes também foi tema de um debate na comissão.
3: Os convidados discutiram medidas para aprimorar as políticas públicas voltadas à infância e à juventude. Repórter César Mendes.
4: No debate da Comissão de Direitos Humanos, Juliana de Souza Nunes, do Instituto Mãos Solidárias, que atua no Distrito Federal, contou um pouco da sua própria história de vítima de violência.
5: Eu fui abusada pelo meu padrasto. O delegado, ele me olhou e falou o seguinte para mim: você sabe que seu padrasto ele pode sair. Sabe o que eu senti naquele momento? Que não tinha proteção.
4: A senadora Damaris Alves, do Republicanos do Distrito Federal, revelou ter sido ela também vítima de violência infantil.
6: A violência que sofremos na infância, ela não nos define, são as nossas escolhas. Eu também sou sobrevivente da violência.
4: Para a juíza Cati do Prado, o maior desafio do Brasil na proteção de crianças e adolescentes é transformar o sistema normativo em direitos efetivamente vividos. Renato Godoy, do Instituto Alana, defendeu a aprovação do projeto da deputada Laura Carneiro, do PSD do Rio de Janeiro, que assegura o direito das crianças à natureza, em análise na Comissão de Meio Ambiente.
2: E o Senado pode dar um novo passo no combate à violência sexual contra crianças e adolescentes na internet. Os senadores analisam nesta terça-feira um projeto que endurece as penas para esses crimes, inclusive quando há uso de inteligência artificial, e cria novos instrumentos para acelerar as investigações.
3: Outro projeto em análise no plenário nesta semana amplia a divulgação do Ligue 180, canal de atendimento e denúncia de casos de violência contra a mulher. A reportagem é de Pedro Pincer.
7: O Senado pode votar esta semana uma proposta que prevê punições mais duras para a violência sexual digital contra crianças e adolescentes, inclusive nos casos em que é utilizada a inteligência artificial. A pena atual para quem adquire, possui ou armazena material com violência sexual é de 1 a 4 anos de reclusão e multa. O projeto aumenta essa punição para 3 a 6 anos de reclusão e multa. A senadora Damaris Alves, do Republicanos do Distrito Federal, deu mais detalhes.
6: Nós vamos dar com esse projeto poder aos policiais de retirar imediatamente essa live do ar. Nós vamos dar poder com esse projeto que o agente policial, o delegado, imediatamente haja na hora de identificar uma imagem no mundo online de abuso de violência sexual contra criança e adolescente.
7: Também pode ser votada a proposta que estabelece diretrizes para as atividades de inteligência no Brasil, definindo conceitos, funções e procedimentos para obtenção, análise e disseminação de informações. Outros itens na pauta da semana tratam da transferência automática do valor da pensão alimentícia diretamente para a conta do beneficiário ou do seu representante legal, da obrigatoriedade da divulgação do serviço telefônico de denúncias de violência contra a mulher, o Ligue 180, e de um acordo de coprodução cinematográfica entre Brasil e China.
2: E o presidente do Senado, Davi Alcolumbre, prorrogou por mais 60 dias a validade de duas medidas provisórias editadas pelo governo federal. Uma delas acaba com o imposto de importação sobre compras internacionais de até 50 dólares, conhecido como taxa das blusinhas.
3: A outra concede subvenções a produtores e importadores de combustíveis derivados de petróleo. Com a prorrogação, o Congresso terá até o fim de setembro para votar as duas propostas.
2: A segurança dos jornalistas na cobertura das eleições gerais de 2026 foi debatida no Conselho de Comunicação Social do Congresso.
3: A audiência destacou as medidas de proteção desses profissionais. Repórter Patrícia Oliveira.
8: Os participantes enfatizaram o ambiente hostil que marca a atuação da imprensa nesse período dentro e fora das redes sociais. Entre 2010 e 2022, ao menos 35 jornalistas foram assassinados no Brasil. O repórter Pedro Rafael Vilela destacou que nas coberturas eleitorais, muitas ameaças partem dos próprios políticos e assessores.
9: É retirar assuntos da agenda pública por meio da intimidação. Por isso que a violência contra jornalistas tem essa dimensão política, né? Ela busca restringir a circulação de informações de interesse coletivo.

0: Daniele Reis, do Observatório da Violência contra Jornalistas, detalhou o protocolo de recebimento de denúncias e investigação dos crimes.
1: Ele institui procedimentos de preservação de prova, inclusive as provas digitais, de escuta adequada, de sigilo das fontes, com vistas à redução da impunidade.
0: Para registrar violações à liberdade de imprensa, as denúncias podem ser enviadas diretamente pelos canais oficiais do Ministério da Justiça e Segurança Pública.
2: O senador Eduardo Girão, do Novo do Ceará, defendeu a revisão da legislação sobre as bets e medidas mais rígidas para conter a expansão das apostas. Segundo ele, o crescimento do setor tem provocado graves impactos sociais e econômicos e a proibição da atividade seria a forma mais eficaz de proteger a população.
3: Os impactos das apostas esportivas no Brasil foram debatidos em audiência pública conjunta das Comissões de Direitos Humanos e de Assuntos Sociais. De acordo com o parlamentar, o encontro reuniu representantes do governo, especialistas e entidades da sociedade civil para discutir medidas de enfrentamento aos prejuízos causados pelas bets.
4: Infelizmente, falta de aviso não foi. Nós votamos contra. Fomos minoria, mas temos que consertar. O Senado tem que consertar isso, no meu modo de entender, proibindo a jogatina, qualquer que seja, no nosso território nacional.
2: Já o senador Romário, do PL do Rio de Janeiro, defendeu por videoconferência a aprovação da PEC, que acaba com a escala de trabalho 6-1.
3: O parlamentar que acompanha a Copa do Mundo nos Estados Unidos disse que não se licenciou do mandato para poder votar a favor da proposta, caso ela entre na pauta do plenário do Senado.
2: Todos os anos, milhares de peregrinos percorrem a pé ou de bicicleta o caminho da fé em direção ao Santuário de Aparecida. Agora, esse percurso passa a ter reconhecimento oficial como roteiro turístico.
3: A lei sancionada pelo governo e de autoria do senador astronauta Marcos Pontes fortalece o turismo religioso, cultural e rural em mais de 70 cidades de Minas Gerais e São Paulo. Os detalhes com o repórter Henrique Nascimento.
5: O Caminho da Fé agora é reconhecido oficialmente como roteiro turístico. A rota reúne mais de 70 cidades de Minas Gerais e de São Paulo e tem como destino o Santuário Nacional de Nossa Senhora Aparecida, em Aparecida, no interior paulista. A lei teve origem em projeto do senador astronauta Marcos Pontes, do PL de São Paulo. Para ele, o reconhecimento pode atrair investimentos e melhorar a estrutura para os peregrinos.
6: Isso vai atrair investimentos para essas cidades, mais negócios, mais possibilidades de desenvolvimento. Nós vemos na Europa o caminho de Compostela. E por que não a gente ter todo esse desenvolvimento no nosso país também?
5: O ramal principal começa em Águas da Prata, passa por cidades mineiras e paulistas e segue até Aparecida. Segundo a Polícia Rodoviária Federal, cerca de 39 mil romeiros passaram pela rodovia Presidente Dutra em 2025, no feriado de Nossa Senhora Aparecida.
3: Com edição de Paula Groba e trabalhos técnicos de João Lira, o Jornal do Senado fica por aqui. Acompanhe agora as notícias da Câmara dos Deputados. Boa noite.
2: Boa noite e até amanhã.
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8: Avança a proposta sobre adaptação de moradias às pessoas com deficiência.
9: A comissão aprova prioridade para cidades atingidas por eventos climáticos.
8: Deputados analisam criação de Força Nacional para o combate a desastres.
10: Boa noite. Projeto que institui agrupamento especial de bombeiros para combater catástrofes avança na Câmara. A repórter Maria Neves tem as informações.
11: A Comissão de Segurança Pública da Câmara aprovou o projeto do deputado Lúcio Moschini, de Rondônia, que institui uma Força Nacional Integrada de Combate a Emergências. Essa força será composta por bombeiros militares estaduais que deverão receber treinamento especializado para enfrentar qualquer tipo de desastre. Pelo texto aprovado, a Mobilização Nacional de Resposta Integrada em desastres, funcionará em regime de cooperação entre a União e os Estados. Assim como ocorre atualmente com a Força Nacional de Segurança Pública, a Unidade Especial de Bombeiros deverá ser acionada pelo governador do Estado atingido pela catástrofe. A atuação do grupo também poderá ser solicitada por um ministro de Estado. Como explica Lúcio Moschini, o objetivo da proposta é equipar o país com um grupo de socorro treinado e com comando centralizado, capaz de dar respostas rápidas em casos de emergências.
12: Essa instituição, ela tem que ter CNPJ, ela tem que ter estrutura organizacional, ela tem que ter treinamento, tem que ter comandante e não precisa de fazer nenhum concurso. Basta que os estados se habilitem para fazer parte dessa Força Nacional, envie seus membros. Esses membros serão treinados dentro de uma instituição totalmente regulamentada, com hierarquia. E quando sim houver a necessidade, essa Força Nacional será acionada, vai tomar as providências necessárias de acordo com o desastre.
11: Ainda de acordo com o projeto aprovado, a gestão e o treinamento do grupo serão compartilhados entre os Ministérios da Integração, do Meio Ambiente e da Justiça e Segurança Pública. O financiamento virá de recursos do Fundo Nacional de Segurança Pública, do orçamento do PrevFogo, que é o Centro Nacional de Prevenção e Combate aos Incêndios Florestais, e do Sistema Nacional de Defesa Civil. Na Comissão de Segurança Pública, o relator, deputado delegado Bruno Lima, de São Paulo, promoveu pequenas mudanças no texto. Dentre elas, alterou o nome do Grupamento Especial de Bombeiros. O texto inicial previa Brigada de Mobilização Nacional. Foi o relator que propôs renomear o grupo para Mobilização Nacional de Resposta Integrada em Desastres. Segundo o delegado Bruno Lima, a alteração visa adequar a iniciativa à realidade federativa e ao Sistema Nacional de Proteção e Defesa Civil. O projeto ainda passará pela análise de 4 comissões da Câmara. Se aprovado, terá de passar também pelo Senado antes de virar lei. Da Rádio Câmara de Brasília, Maria Neves.
7: Meio Ambiente.
8: Comissão aprova a proposta que prioriza municípios atingidos por desastre climático em emendas de bancadas. Vamos saber mais sobre a matéria com a repórter Júlia Lopes.
13: A Comissão de Integração Nacional e Desenvolvimento Regional da Câmara dos Deputados aprovou o projeto de lei complementar que determina prioridade nas emendas de bancada estadual ao orçamento federal para os municípios atingidos por calamidades climáticas reconhecidas pela Defesa Civil Estadual nos últimos 5 anos. As emendas de bancada são destinadas a projetos estruturantes nos estados e no Distrito Federal. Pelo texto aprovado, os recursos poderão ser direcionados a obras de infraestrutura mais resilientes, com uso de tecnologias inovadoras, sistemas eficientes de drenagem, materiais mais duráveis e soluções de energia limpa, reduzindo os impactos de eventos climáticos extremos. O relator do projeto, o deputado Gabriel Nunes, do PSD da Bahia, destacou a importância da correta distribuição desses recursos para fortalecer os municípios mais vulneráveis.
14: Os municípios afetados com problemas climáticos têm diversos problemas para enfrentar. E, naturalmente, a celeridade dos recursos faz com que os prefeitos possam planejar, né, a reconstrução do seu município, possa fazer com que os recursos cheguem na ponta.
13: A proposta também ressalta que infraestruturas adaptadas às novas realidades climáticas ajudam a proteger vidas e patrimônios, além de atrair investimentos, gerar empregos e fortalecer o desenvolvimento local. Em janeiro deste ano, o Ministério da Integração e do Desenvolvimento Regional reconheceu a situação de emergência em 137 cidades afetadas por desastres, como estiagem, seca, vendavais, granizo, inundações e incêndios florestais. O Ministério lembra que municípios com reconhecimento federal de emergência ou calamidade pública podem solicitar recursos para ações de defesa civil por meio do Sistema Integrado de Informações sobre Desastres. A proposta altera a Lei Complementar 210 de 2024, que trata da apresentação e execução das emendas ao orçamento, e agora segue para análise na Comissão de Finanças e Tributação. Da Rádio Câmara de Brasília, Júlia Lopes.
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7: Ciência e Tecnologia.
10: Helder Salomão, do PT do Espírito Santo, manifesta apoio ao projeto que proíbe as apostas esportivas online, conhecidas como bets. O parlamentar alega que esse tipo de jogo provoca endividamento, dependência psicológica e problemas de saúde mental.
19: Na avaliação de Helder Salomão, a regulamentação das plataformas digitais é um passo importante para combater práticas que prejudicam as famílias brasileiras. Para ele, a regulação das redes sociais não restringe a liberdade de expressão, mas coíbe o cometimento de crimes digitais.
10: Sargento Faur, do PL do Paraná, também critica as apostas online e ressalta que votou contra a proposta que regulamenta o setor. Segundo o parlamentar, as bets provocam um endividamento e prejuízos financeiros para muitas famílias brasileiras.
19: Sargento Faur alerta ainda para os riscos do jogo compulsivo. O deputado orienta pessoas com sinais de dependência a buscar ajuda profissional.
7: Educação.
10: Ranieri Paulino, do Republicanos, defende a criação da Universidade Federal do Brejo, com sede em Guarabira, na Paraíba. Segundo ele, a instituição atenderia uma demanda histórica da região e pode ampliar o acesso ao ensino superior público, além de impulsionar o desenvolvimento local.
19: Ranieri Paulino propõe ainda que o Hospital Regional Antônio Paulino Filho funcione como hospital-escola. Ele argumenta que a iniciativa contribui para qualificar o atendimento no SUS e ampliar a oferta de médicos e enfermeiros no interior da Paraíba.
7: Habitação.
10: A Comissão da Câmara aprova a proposta que prioriza a adaptação de moradias para pessoas com deficiência em programas habitacionais. A repórter Sofia Peçanha tem mais informações sobre a iniciativa.
20: A Comissão de Defesa dos Direitos das Pessoas com Deficiência aprovou o projeto que sugere moradias extras para pessoas com deficiência em caso de alta demanda em programas habitacionais. A proposta altera o Estatuto da Pessoa com Deficiência, que anteriormente priorizava a pessoa com deficiência ou seu responsável na aquisição de imóvel para moradia própria, sendo reservados no mínimo 3% das unidades habitacionais. O autor do projeto, o deputado Fausto Júnior, do União do Amazonas, entende que não se trata apenas do direito à moradia, mas sim do direito à moradia digna, ou seja, um lar que seja seguro, saudável, habitável e acessível em todos os aspectos. O projeto sugere que a alteração não modifica o percentual mínimo de 3% estabelecido por lei, já que cada programa habitacional apresenta demandas específicas. O texto alerta que o aumento desse percentual poderia gerar custos desnecessários aos entes federativos, sem garantir que todas as necessidades fossem efetivamente atendidas. Dessa forma, a medida propõe que, caso haja demanda superior ao mínimo estabelecido, o responsável pelo programa habitacional promova as adaptações necessárias em unidades já construídas ou em construção, garantindo assim que todas as pessoas com deficiência interessadas sejam atendidas. O deputado Duarte Júnior, do Maranhão, relator na comissão, reforçou que em relação a edificações multifamiliares, o estatuto já prevê que a pessoa com deficiência e seu responsável tenham acessibilidade garantida nas áreas de uso comum e nas unidades habitacionais.
21: Garantir que essas construções sejam acessíveis. Mais recentemente, a gente aprovou algumas alterações no programa Minha Casa Minha Vida e um ponto que foi inserido foi exatamente esse, para que tivesse a certeza inequívoca de de que essas construções fossem acessíveis e as pessoas com deficiência, no caso das moradias verticais, nos prédios, pudessem ter ali os primeiros andares, os térreos, priorização das pessoas com deficiência.
20: O direito à moradia é um direito social assegurado pela Constituição Federal e pela Declaração Universal dos Direitos Humanos da ONU, que abrange diversos fatores, como habitabilidade, acessibilidade, localização adequada, infraestrutura, dentre outros. Agora, o projeto que sugere moradias extras para pessoas com deficiência em caso de alta demanda em programas habitacionais segue para a Comissão de Constituição e Justiça. Da Rádio Câmara de Brasília, Sofia Peçanha.
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1: Votação.
19: Fernanda Melchiona, do PSOL do Rio Grande do Sul, critica parte da oposição por obstruir a votação do projeto que tipifica o crime de misoginia. A deputada considera que a medida é um instrumento de combate à violência e ao discurso de ódio contra as mulheres.
10: Fernanda Melchiona também cobra o avanço de outras pautas em tramitação no Congresso, como a instalação da CPMI sobre o Banco Master e a votação do projeto que prevê a redução da escala de trabalho. Para ela, essas propostas respondem a demandas relevantes da sociedade.
19: Ismael, do PL de Santa Catarina, manifesta preocupação com a proposta que cria o crime de misoginia. Na avaliação do deputado, a redação da proposta pode gerar interpretações amplas e afetar direitos como a liberdade de expressão religiosa, de consciência e de ensino.
10: Ismael defende, então, o fortalecimento das políticas de prevenção e enfrentamento à violência contra as mulheres, com ampliação da rede de acolhimento, capacitação de agentes públicos, produção de dados, apoio às vítimas e campanhas de conscientização.
19: Carla Dixon, do PL do Rio Grande do Norte, defende projeto que cria o auxílio financeiro mensal para mães atípicas. Na explicação da deputada, a medida oferece apoio financeiro às mães que deixam o trabalho para cuidar de filhos que exigem acompanhamento permanente.
10: Carla Dixon acrescenta que o benefício seria concedido independentemente do benefício de prestação continuada, o BPC. Para ela, a medida reconhece as dificuldades enfrentadas pelas famílias atípicas e amplia a rede de proteção a essas mães.
1: Transportes.
19: Carros com mais de 5 anos de fabricação poderão ser obrigados a passar por vistoria periódica. O repórter José Carlos Oliveira tem detalhes da proposta.
22: A Câmara dos Deputados analisa o projeto de lei que estabelece a vistoria veicular periódica para carros com mais de 5 anos de fabricação. Atualmente, essa vistoria é exigida apenas em ocasiões específicas, como durante a venda do veículo. A proposta consolida no Código de Trânsito Brasileiro várias regras que hoje estão dispersas em resoluções do CONTRAN, o Conselho Nacional de Trânsito. A vistoria passaria a integrar a verificação de itens de segurança com o controle de emissão de poluentes e ruídos. Também seria exigida em casos de recuperação de veículo roubado e suspeita de clonagem. A condução de veículos sem vistoria obrigatória ou com laudo de reprovação se tornaria infração grave na carteira de habilitação com multa de R$ 195,00 e retenção do carro até a regularização. A proposta é do deputado Fausto Pinato, que rebate algumas críticas que o texto recebeu nas redes sociais.
23: Quando eu propus esse projeto, a intenção nunca foi onerar o cidadão mais pobre ou mais rico. O problema é que eu mexi numa ferida sem querer, né? Ter um comércio de autopeça de carros mais velhos nisso e mexeu com pessoas realmente que estão ligadas ao crime organizado, principalmente na questão de autopeça e roubo de veículos. Então eu queria aqui dizer ao cidadão. Aquele cidadão mais pobre não onera nada.
22: A proposta de vistoria periódica para veículos com mais de 5 anos de fabricação foi aprovada na Comissão de Viação e Transporte, com ajustes feitos pelo relator deputado Cezinha de Madureira, do PSD de São Paulo. O texto está em análise agora na Comissão de Constituição e Justiça. Da Rádio Câmara de Brasília, José Carlos Oliveira.
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2: Justiça.
10: Projeto de Paulo Soares, do Podemos de São Paulo, endurece o combate à corrupção sistêmica. A proposta, segundo ele, prevê a responsabilização de agentes públicos e de pessoas envolvidas em esquemas de corrupção, com penas que podem chegar a 20 anos de prisão.
19: O parlamentar afirma que a iniciativa fortalece os mecanismos de transparência e fiscalização no poder público. Paulo Soares também defende a apuração de denúncias de corrupção e diz que pretende atuar no Congresso em defesa do combate aos desvios de recursos públicos.
10: Chico Alencar, do PSOL do Rio de Janeiro, sugere o endurecimento das regras sobre a guarda de dinheiro em espécie por agentes públicos. O deputado sustenta que valores elevados encontrados em operações policiais levantam suspeitas sobre a origem dos recursos.
19: Para Chico Alencar, a manutenção de grandes quantias de dinheiro em espécie, principalmente em períodos eleitorais, compromete a transparência da administração pública. Ele considera que a medida fortalece o combate à corrupção e aumenta a transparência na atuação de agentes públicos.
10: Otônio de Paula, do PSD do Rio de Janeiro, defende as investigações sobre supostos recursos do Banco Master destinados ao financiamento de um filme sobre Jair Bolsonaro. Ele diz que é necessário esclarecer a origem, a destinação e a aplicação dos valores envolvidos.
19: Otônio de Paula reforça que as investigações devem alcançar todos os agentes políticos, independentemente de posicionamento ideológico. Ele também manifesta confiança na condução do caso pelo ministro André Mendonça e defende a transparência na apuração dos fatos.
2: Segurança Pública.
10: Messias Donato, do União do Espírito Santo, defende o enquadramento das facções criminosas, como o PCC e o Comando Vermelho, como organizações terroristas, frente à decisão do governo estadunidense de sancionar cidadãos e empresas brasileiras ligadas a esses grupos.
19: Na opinião de Messias Donato, a medida é urgente para sufocar os negócios ilícitos dessas organizações no país. O congressista critica ainda a relutância do governo brasileiro em classificar como terrorismo as táticas de pânico e de submissão que esses grupos impõem à sociedade.
10: Termina agora o Jornal Câmara dos Deputados, produzido pela Rádio Câmara, com trabalhos técnicos de Everson Urani e apresentação de Val Monteiro e Márcio Aquilissardi. Uma boa noite para você.
19: Você fica com as notícias do Tribunal de Contas da União. Boa noite.
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0: 8 horas.
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0: Santana.
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0: Jorge Matheus.
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3: 8 e 12.

0: Muito obrigado. Obrigado, BC. Obrigado, Camboriú.
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2: Simone!

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1: 8:17.
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0: 8h20. 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

0: obrigado.
1: Que honra, viu? Obrigado.
0: É nóis. Obrigada!
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0: Nossa Senhora!
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2: 8:30.
3: Luan Santana e Léo Foguete. Luan City Festival São Paulo.

0: Obrigado, meu irmão.
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2: 8h39.

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0: Muito obrigado.
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